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3: Programa Dora Top, já estamos de volta. Um lindo dia, uma linda tarde, uma linda noite, uma linda madrugada. Para você que está de rádio ligado, curtindo a edição do Adora Top com o Jonatas Gonçalves. Tudo de bom para você.
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2: As mais lindas canções, a mensagem de Deus através da música, nas vozes do seu artista predileto. É o Jonatas Gonçalves, vou me despedindo por aqui, mas fica aqui o nosso beijo, o nosso abraço, o nosso carinho, o nosso aperto de mão a todos os ouvintes que nos prestigiaram com a sua audiência até este horário aqui na nossa rádio no Adora Top. Fiquem com Deus e até a próxima edição neste mesmo horário. Até lá!
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Olá, que bom te encontrar aqui. Estação Louvor está começando, eu sou o Ronan Oliveira e vim para te fazer companhia com muito prazer, muita alegria, muita fé, muito amor no coração nesta terça-feira. A semana está passando rápido, né? Rapidinho, já estamos na terça-feira e claro que para que a gente fique bem melhor, é preciso que estejamos juntos aqui. Combinado? Estação Louvor no ar.

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0: Está na hora do intervalo, mas é sempre muito rápido. É o tempo de você tomar uma aguinha, um cafezinho e a gente já volta com muito mais música e na melhor programação, é claro, né? Não saia daí, eu já volto. 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
1: 21 horas e 37 minutos.
0: Você sabe que eu não minto para você, né? Eu falei que seria um intervalo rapidinho para você não perder tempo. Combinado? Já voltamos com a melhor programação. 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

0: Pessoal, vou dar uma paradinha na programação, vamos ouvir as mensagens dos nossos parceiros, mas é super rápido e eu já volto com muito mais música. Já já estamos de volta, não saia daí.
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0: Oi, eu falei que era rapidinho, já estamos de volta e agora tem mais sucesso na melhor programação do seu rádio. Escuta essa aí.

0: 22 horas.
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2: Ingira líquido. A ingestão de líquidos durante o dia faz com que nosso corpo se mantenha bem hidratado e ajude o organismo a transportar os nutrientes que precisamos. O melhor método que temos para verificar nossa hidratação é a cor da urina, a qual deve estar amarela bem clara.
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3: Olá, chegando para você o nosso esporte desta terça-feira com a minha apresentação, locutora Patrícia. E mesmo antes da abertura da janela de transferências, o São Paulo já acertou a contratação de 4 reforços a custo baixo e para reforçar o elenco em meio às limitações financeiras. Vitor Sá chegou após o término do contrato com o Krasnodar. Domingos Duarte aceitou reduzir a pedida salarial para fechar acordo de 2 temporadas. Aurélio Buta, livre depois de deixar o Frankfurt, acertou sem custos de transferência. Newton é a única exceção. O volante será adquirido em definitivo pelo São Paulo, mas a diretoria montou uma engenharia financeira para reduzir o desembolso.
0: 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Rádio Adorai. 22 horas e 1 minuto. O horário campeão. 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
3: E a Copa do Mundo de 2030 terá jogos em 6 países diferentes. Um recorde. No aniversário de 100 anos do torneio, esta edição terá um jogo de abertura na Argentina, um no Paraguai e um no Uruguai, local onde foi disputado o primeiro torneio em 1930. Todas as demais partidas serão realizadas em Portugal, na Espanha e no Marrocos. A Copa passará por 3 continentes de uma só vez: América do Sul, Argentina, Paraguai e Uruguai, Europa, Portugal e Espanha, e África, Marrocos. O torneio será realizado entre 8 de junho e 21 de julho de 2030. As seleções que fizerem os jogos de abertura na Argentina, no Uruguai e no Paraguai terão um intervalo de 11 ou 12 dias entre a partida de estreia e o segundo compromisso, por causa do tempo necessário para viagem, descanso e treinos.
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3: Terça-feira para muita música pra gente louvar e engrandecer o nome do Senhor Jesus durante uma hora com lindos hinos no programa Adora Top, edição especial com Jonatas Gonçalves de terça-feira. Tamo muito juntos.
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2: Programa Dora Top com Jonatas Gonçalves fazendo parte do seu dia a dia, com músicas escolhidas a dedo do seu artista predileto. Claro, tem um pouquinho de tudo. Tem as músicas que foram sucesso e marcaram corações, marcaram épocas. E também tem as músicas novas, os lançamentos, as novidades, um pouquinho de tudo para você ficar por dentro dos bastidores e das músicas novas dos artistas. É o programa Dora Top, que volta no próximo bloco aqui na nossa rádio.
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3: 22 horas e 18 minutos.
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3: 22 horas e 19 minutos.
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8: Você é um sonhador? Você consegue transformar os seus sonhos em realidade? Eu espero que sim, espero que grande parte dos seus sonhos possa ter se tornado real. Sonho em casar, em ter uma mulher bacana, em ter um teto para morar. E o brasileiro é um cidadão que tem muitos sonhos, né? Sonho de ter um país melhor, de ter um país mais justo, sem desigualdades. Sonho, sonhar faz bem. Se você não sonha, você está morto. Basicamente isso. Mensagem de hoje: sonhos são para serem realizados. Tudo que sonhamos, seja fácil ou difícil de alcançar, nunca deve ser colocado apenas como um fruto da nossa imaginação, muito menos como algo impossível. Certamente o nível de dificuldade, de empenho que deverá ser depositado, irá variar. Mas jamais permita que seus sonhos sejam esquecidos simplesmente por não tentar conquistá-los. Com tantos exemplos de superação e vitórias, como você pode achar que apenas os seus sonhos são impossíveis de realizar? A diferença pode estar na simples ação de levantar e realmente se movimentar para concretizar. Se você ficar esperando que o mundo se organize para transformar o seu sonho em realidade, pode até acontecer, pois nunca se sabe. Mas, com certeza, a espera pode ser eterna, com grandes chances de permanecer para sempre como lindos pensamentos. Mas, ao tentar com todo o seu empenho e força de vontade, as chances de um final feliz aumenta infinitas quantidades.
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2: Já estamos de volta no Adora Top na edição de hoje com Jonatas Gonçalves e o melhor da música gospel pra você.
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1: 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Você está na audiência do programa Dora Top, com as mais lindas canções do seu artista predileto, da sua banda, do seu cantor, da sua cantora, da sua dupla. A gente toca um pouquinho de tudo que você gosta no Dora Top com Jonatas Gonçalves, que volta depois do intervalo com mais músicas.
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3: 22 horas e 36 minutos.
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5: Use um gerenciador de senhas. Instale um gerenciador como Bitwarden ou LastPass, crie uma senha mestre forte e adicione suas senhas para facilitar o acesso seguro.
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5: Programa Dora Top, já estamos de volta. Um lindo dia, uma linda tarde, uma linda noite, uma linda madrugada. Para você que está de rádio ligado, curtindo a edição do Dora Top com Jonatas Gonçalves, tudo de bom para você.
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1: As mais lindas canções, a mensagem de Deus através da música, nas vozes do seu artista predileto. É o Jonatas Gonçalves, vou me despedindo por aqui, mas fica aqui o nosso beijo, o nosso abraço, o nosso carinho, o nosso aperto de mão a todos os ouvintes que nos prestigiaram com a sua audiência até este horário, aqui na nossa rádio, no Adora Top. Fiquem com Deus e até a próxima edição neste mesmo horário. Até lá!
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Olá, que bom te encontrar aqui. Estação Louvor está começando. Eu sou o Ronan Oliveira e vim para te fazer companhia com muito prazer, muita alegria, muita fé, muito amor no coração nesta terça-feira. É, a semana está passando rápido, né? Rapidinho, já estamos na terça-feira e claro que para que a gente fique bem melhor, é preciso que estejamos juntos aqui. Combinado? Estação Louvor no ar.

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0: Está na hora do intervalo, mas é sempre muito rápido. É o tempo de você tomar uma aguinha, um cafezinho e a gente já volta com muito mais música e na melhor programação, é claro, né? Não saia daí, eu já volto. 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
1: 23 horas e 13 minutos.
0: Ah, você sabe que eu não minto pra você, né? Eu falei que seria um intervalo rapidinho pra você não perder tempo. Combinado? Já voltamos com a melhor programação.

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0: Pessoal, vou dar uma paradinha na programação, vamos ouvir as mensagens dos nossos parceiros, mas é super rápido e eu já volto com muito mais música. Já já estamos de volta, não saia daí.
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0: Oi, eu falei que era rapidinho, já estamos de volta e agora tem mais sucesso na melhor programação do seu rádio. Escuta essa.

0: Ah, quando começa é tão gostoso. Eu não queria ir embora, viu? Mas a gente vai se encontrar de novo logo, logo. Muito obrigado pela sua audiência, pelo seu carinho, pela sua energia boa. Valeu demais da conta. Até a próxima. 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
1: 23 horas e 49 minutos.
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Que a paz do Senhor esteja sempre com você. Começamos agora a nossa jornada de adoração no programa É Para Adorar. Preparamos um espaço aqui especial para você, onde você vai ter harmonia, vai ter belas canções. E o mais importante, você vai se conectar com a divindade através da boa música gospel. Tá começando o nosso É Para Adorar.

0: é cada momento aqui no nosso É Para Adorar. Já já a gente volta, hein?
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Você que está aí ouvindo, mais um momento de adoração aqui no nosso programa. E para adorar, prepare-se para se conectar com o divino através da música que toca o seu coração, hein? Já já a gente volta, hein?

De volta à nossa programação repleta de louvores que transcendem o tempo. Você está preparado aí para se deixar levar pela poderosa mensagem contida aí em cada melodia?

0: E a gente se despede de você hoje em mais um programa É Para Adorar. Gostou, hein? Foi bom demais. Muita inspiração, muitos louvores. A paz esteve com você, com certeza. Mas fica ligadinho porque breve, breve a gente tá de volta. Até a próxima.
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Olá, mais uma vez com você, para lembrar que Cristo viveu a vida que não poderíamos viver e recebeu a punição que não poderíamos suportar, para oferecer uma esperança a qual não poderíamos resistir. Jesus Cristo. Está escrito em Salmo 127, 3: os filhos são herança do Senhor e o fruto do ventre, o seu galardão. Hoje existe mais pressão sobre os lares do que talvez em nenhuma outra época na história da humanidade. Por necessidade ou por desejo, mais mulheres trabalham hoje do que nunca antes. Muitas se sentem culpadas por deixarem seus filhos sob os cuidados de outras pessoas, ou por terem eles de voltar para um lar vazio enquanto elas estão trabalhando. Muitas mulheres divorciadas precisam trabalhar para sustentar a si e a seus filhos, um fenômeno que está se tornando mais comum nesta época em que vivemos. Mas muitas mulheres, e principalmente homens, devotam mais tempo às suas carreiras e trabalhos do que o fazem para a sua vida familiar, e não por necessidade. Então, é de surpreender que muitos casamentos estejam em crise? Parafraseando a Bíblia: o que aproveita o homem ou a mulher, que ganha o mundo todo, mas perde sua própria família? Qual realização na vida se compara a um lar feliz e filhos bem-sucedidos, criados pelo elogio de seus pais? Todos os

0: Novos materiais, mesmo que sejam alcançados, não vão durar. Mas a herança dos filhos é eterna. Alguém já disse que nossos filhos são nossa mensagem para o futuro. Eles vão falar a outros que nunca nos conheceram quem fomos nós. Mais importante, nossos filhos nos foram confiados por Deus, crianças feitas à sua imagem e por quem Cristo morreu. Nossa responsabilidade primária não é nos assegurar que tenham as melhores roupas e que vivam na melhor casa. É nos assegurar que cresçam num lar no qual Deus está presente e onde reina o amor de Cristo, para que venham a conhecer a Deus através de seu filho. O que poderia ter mais valor do que filhos bem-sucedidos e uma vida familiar feliz?
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0: Nosso Deus e Pai, ouve nossa humilde oração de agradecimento por nossos filhos. Eles são o mais precioso de todos os presentes da terra que o Senhor já nos deu. Trazem-nos muita alegria e amor. A inocência deles lembra-nos do Cordeiro inocente que morreu na cruz. Ajuda-nos, Pai, a guiá-los para Jesus, o único caminho para Ti.
1: Que privilégio ter a mesma mão que fez o universo e espalhou as estrelas, escrevendo seu nome no livro da vida. Louve a Deus por isso e declare agora Cristo como seu Senhor e Salvador, buscando a partir daqui o perdão e uma vida correta. Deus alegra-se por todo aquele que assim desejar de todo o coração.

0: 6:37.
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0: do seu programa Diante do Altar. Eu sou seu irmão em Cristo, pastor Giovanni Nunes, trazendo para você mais uma edição, a edição dessa terça-feira, mais um dia que o Senhor nos fez, mais um dia que Deus coloca na minha, na sua agenda, como dia da nossa vitória. E é um prazer poder estar por aqui nessa terça-feirosa, abençoando a sua vida, saber que você tá aí sintonizado, conectado, plugado, antenado com a gente na nossa programação. É um prazer imenso poder te abençoar, tá bom? Olha, a programação começa agora e tá repleto de bênção de Deus, de palavra, de louvor, tudo para te abençoar. Então faz o seguinte, aumenta o volume aí, aumenta aí, gente, aumenta o volume aí, porque agora é bênção de Deus, a tua terça-feira vai ficar animada, hein? A programação Diante do Altar começa agora, aumenta o som e vem comigo, porque hoje é o dia da sua vitória. Vem
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1: Que é isso? Que canção maravilhosa foi essa que você acabou de ouvir aqui na Melhor, hein? Canção bonita, você ouve aqui na Melhor, com a programação Diante do Altar, com seu irmão em Cristo, o pastor Giovanni Nunes. Você gostou dessa? Então fica por aí, que eu volto já já com mais de Deus pra você, com mais canção maravilhosa. Um rápido break, olhar a garganta, volto já já pra trazer muito mais alegria, felicidade, bênção de Deus aí, pra onde você estiver ouvindo, na sua casa, no seu trabalho, onde estiver na caminhada ouvindo a gente, fica por aí que eu volto já já, trazendo mais de Deus. Sai daí não, hein? Volto já já.
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1: Muito bem, gente, estamos de volta com o seu Diante do Altar. Sua dose diária de alegria de segunda a sexta-feira. A gente está por aqui para abençoar você com a nossa programação. Sou seu irmão em Cristo, pastor Giovanni Nunes, fazendo companhia e trazendo alegria em forma de programa para você aqui na Melhor do seu rádio. Tá bom? Ó, estamos aqui para abençoar você e desejar que através do nosso programa a sua vida seja alcançada e seja repleta de Deus. Porque o Senhor, tenha certeza, o Senhor te alcançou por essa rádio, o Senhor te alcançou por aí. Eu não sei qual é a luta, qual o vale que você está passando, mas eu sei de uma coisa, que Deus, Ele é contigo e Ele tem tudo sob controle. Pra ficar bom, vamos de canção bonita, porque agora a sequência foi preparada pra você ficar com a gente conectado, abençoado, ligado, sintonizado da melhor. Vamos de música boa, vamos de música boa, vamos de música boa.
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1: Tudo bem, vem pra vocês então. Voltamos depois dessa super sequência de Deus pra sua vida. Nos resta agora ir pra um rápido intervalo e voltamos já já, trazendo mais de Deus pra você, trazendo mais louvor, mais bênção de Deus na programação Diante do Altar. Diante do Altar, volta já, fica por aí, não sai não, não muda de frequência não, hein? Fica por aí e aproveita e fala o seguinte, chama mais alguém pra ouvir a programação. Volto já já, trazendo mais de Deus pra sua vida, o melhor de Deus tá rolando aqui na melhor. Volto já já.

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3: Muito bem, gente, estamos de volta com o seu Diante do Altar. Sua dose diária de alegria de segunda a sexta-feira. A gente está por aqui para abençoar você com a nossa programação. Sou seu irmão em Cristo, pastor Giovanni Nunes, fazendo companhia e trazendo alegria em forma de programa para você aqui na melhor do seu rádio. Tá bom? Ó, estamos aqui para abençoar você e desejar que através do nosso programa a sua vida seja alcançada e seja repleta de Deus. Porque o Senhor, tenha certeza, o Senhor te alcançou por essa rádio, o Senhor te alcançou por aí. Eu não sei qual é a luta, qual o vale que você está passando, mas eu sei de uma coisa, que Deus, Ele é contigo e Ele tem tudo sob controle. Pra ficar bom, vamos de canção bonita, porque agora a sequência foi preparada pra você ficar com a gente conectado, abençoado, ligado, sintonizado na melhor. Vamos de música boa.
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palavra do Senhor diz em Lucas, no capítulo 22, no versículo 40, diz assim: disse Jesus: orai, para que não entreis em tentação.

Muito bem, meus amados. Nesse momento de gotas da palavra de Deus, eu trago para você esse pequeno versículo de uma potência gigantesca para as nossas vidas. E hoje eu quero ministrar como se fosse um alerta de Deus para a sua vida. Quando eu li esse texto dizendo, orai para que não entre em tentação. Jesus, na verdade, ensinando os discípulos. Orais para que não entre em tentação. A gente sabe que a tentação não é dada por Deus, é algo que o tentador, o nosso inimigo, é quem prepara para a gente. Ele nos tenta todo o tempo. E a tentação, ela sempre vai favorecer a nossa carne, levando ao nosso pecado. A tentação é tentarmos para pecarmos. E você sabe que o salário do pecado, obviamente, é a morte. Aí Jesus vem com esse texto para a gente dizendo assim, ora, ora para que você não entre em tentação. Ou seja, a oração ela é a vacina para nos guardar dessa enfermidade, desse vírus chamado tentação. Eu vou desenhar para você melhor. Imagine que a oração ela é a vacina para nos guardar dessa enfermidade, desse vírus chamado tentação.

0: tentação, vírus, pecado, morte. Quando você tiver essa noção dessas três coisas, você vai começar a mudar as questões da sua vida. E uma das coisas que eu quero que você entenda nesse Gotas da Palavra de Deus hoje, agora desatando tudo para você, é por isso que o diabo todos os dias, é por isso que o nosso inimigo todos os dias, luta para que você não entre em oração. Luta para que você não tenha um tempo aprazível com Deus. Porque ele sabe que todas as vezes que você gasta o seu tempo, na verdade ganha seu tempo, orando, falando com Deus, você se aproxima de Deus e automaticamente você também traz Deus para perto de você. E quando você traz Deus para perto de você, a primeira coisa que tem que acontecer é o mal ter que bater em retirada. Porque onde Deus está, o inimigo não resiste, o inimigo não aguenta. Onde está a presença de Deus, o inimigo tem que ir embora. Então é isso que eu quero dizer para você nesse momento de reflexão hoje. Por isso que o inimigo luta ferrenhamente para poder fazer você não orar, poder botar você com preguiça, botar você com cansaço, botar você com fadiga, sabe, desanimar você. Ah não, eu queria até orar, mas eu tô tão cansado, deixa para orar amanhã, deixa para depois. E assim você deixa de tomar sua vacina, e deixando de tomar sua vacina, você fica fraco, frágil e vira alvo certeiro para que o inimigo destrua sua casa, sua vida e sua família, colocando tentações pecaminosas no seu coração. Então às vezes a gente diz assim: Senhor, livra-me do mal, livra-me de todas as tentações. Mas Deus só pode livrar você quando você está revestido de Deus. E a forma pela qual você se reveste de Deus é através da oração. Gaste tempo orando, gaste um tempo buscando a Deus, se revestindo de toda a armadura de Deus, para que você possa suportar nos dias males da vida e você vencer todas as tentações. Vença o tentador com a oração, vença o tentador com a sua intimidade com o Pai. Receba essa palavra e medite nela e vá para a oração, porque lá está a sua vitória. Esse é o Gotas da Palavra de Deus. Eu sou o pastor Divani Nunes. Até a próxima. Graça e paz. Shalom.
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3: Uma hora e 33 minutos.

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2: É tempo de se encher da verdade. Assim diz a Bíblia. Bem-aventurados os pacificadores, porque eles serão chamados filhos de Deus. Mateus 5:9. Fica com a gente, porque tem mais bênção chegando.
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2: Olá, povo abençoado de Deus, começando mais um dia de muita adoração aqui na sua rádio preferida com uma Adoração Máxima, sempre trazendo para você o melhor e o máximo da adoração. Eu sou o Diego Almeida e te faço companhia, sempre levando para você o melhor da adoração aqui com a Adoração Máxima. Muito bem, vamos iniciar o nosso programa? Tá bom demais, tá uma bênção, vamos lá!
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2: Fica ligadinho aqui na sua rádio que vamos para um breve intervalo, mas já já estaremos de volta com muito mais.
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2: Voltando com mais um bloco do nosso Adoração Máxima. Esse bloco tem muita coisa boa para você que quer adorar a Deus, para você que quer buscar mais da presença dele. Então nesse momento eu te convido a você ficar com a nossa próxima sequência de louvores, que eu tenho certeza que vai ajudar muito na sua vida espiritual. Então confere aí a nossa próxima sequência de louvores que já está pronta.
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1: Voltando com mais um bloco do Adoração Máxima, levando para você muito louvor e muita adoração para sua vida, para o seu coração.
0: 3 horas. 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
2: E fez Deus separação entre a luz e as trevas. Gênesis 1:4. Um crente tem duas leis que trabalham dentro dele. Em seu estado natural, ele estava sujeito a uma única lei, que era a lei das trevas. Mas agora que entrou a luz, duas leis discordam entre si. Veja as palavras do apóstolo Paulo no 7º capítulo da carta de Romanos. Acho então esta lei em mim, que quando quero fazer o bem, o mal está comigo. Porque segundo o homem interior, tenho prazer na lei de Deus. Mas vejo nos meus membros outra lei, que batalha contra a lei do meu entendimento e me prende debaixo da lei do pecado que está nos meus membros. Romanos 7, 21-23. Como isso aconteceu? Fez Deus separação entre a luz e as trevas. A escuridão por si só é calma e imperturbável, mas quando o Senhor envia a luz, acontece um conflito, pois uma está em oposição à outra. Um conflito que nunca irá cessar até que o crente seja completamente luz no Senhor, como está em Efésios 5:8. Se há uma divisão dentro de cada cristão, é certo também que há uma divisão fora. Logo que o Senhor dá luz ao homem, ele começa a se separar da escuridão ao seu redor. Ele se separa de uma simples religião mundana com cerimoniais exteriores, pois agora nada menos que o Evangelho de Cristo irá satisfazê-lo. Por isso, retira-se da sociedade mundana e dos frívolos divertimentos, buscando a companhia dos santos. Pois nós sabemos que passamos da morte para a vida, porque amamos os irmãos. 1 João 3:14. A luz se atrai para si mesma, e as trevas se atraem para si mesma. O que Deus dividiu, não tentemos unir. Tal como Cristo foi para fora do arraial, levando-se ao opróbrio, como está em Hebreus 13:12, vamos também sair do impuro e ser um povo particular. Ele foi santo, inocente, imaculado, separado dos pecadores. Tal como ele foi, nós também devemos ser, não conformados com este mundo, como está em Romanos 12:2. Dissidentes de todo pecado e distintos do resto da humanidade pela nossa semelhança com o nosso Mestre.
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3: E disse Jesus: ide por todo mundo e pregai o Evangelho a toda criatura.
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1: Estamos de volta com mais um bloco do nosso programa de adoração ao nosso Deus. E nesse momento eu quero te convidar a nós continuarmos com a nossa adoração, pois o louvor tem o poder de quebrar cadeias e correntes. Então vamos unir a nossa fé nesse momento e vamos continuar com nossa adoração. Aqui vai a nossa próxima sequência de louvores.
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1: E o programa dessa quarta-feira, ele já vai chegando ao final, vai se encerrando, mas o programa da Adoração Máxima, e eu agradeço pela sua companhia, pela sua participação em mais um dia do nosso programa, de muito louvor, de muita adoração aqui pela sua rádio favorita sempre. Amanhã, quinta-feira, estaremos de volta trazendo muito mais adoração pra você. Obrigado por tudo, fiquem todos na paz e na presença de Deus, e até amanhã, pessoal. Tchau, tchau.
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3: 3:21.
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7: É hora de unir, é hora de entrar em conexão com Deus. Forte abraço pra você, amigo, pra você, minha amiga. Tá tudo bem? Tudo certo? Estamos começando a edição de quarta-feira, hoje 22 de julho de 2026. Um abraço para você que tá na nossa sintonia, para você que tá aí sempre com a gente, ligado na nossa rádio. Eu me chamo Marcos Santos, e você, quem é? E a partir de agora a gente vai adorar o nome do Senhor Jesus. Você pode participar, pode interagir, pode pedir música, é você sempre no comando, tá certo? Redes sociais liberada, a partir de agora já segue aí a nossa rádio lá no Instagram, hein? Tô te esperando. Para começar, chegando a primeira sequência pra você, aumente o volume.

essa é a rádio. Esse é o programa Conectados com Deus. Estamos só começando aqui a nossa programação. Você pode falar com a gente através das nossas ferramentas de comunicação, das nossas redes sociais. Você que nos acompanha na Alexa, que maravilha! Você que tá aí, ó, no aplicativo também da nossa rádio. Que bacana, hein? Que bacana ter as redes sociais, né? As ferramentas para você ouvir a gente da onde você estiver conectado aqui com a gente. É isso? Tem o quê? Tem um aplicativo, já falei. Tem no Daio também, da frequência da rádio aí, da nossa rádio, tá bom? E também no site. Então, que bacana! Várias ferramentas para você estar sempre com a gente aqui em conexão com Deus. Tá certo? E a música não pode parar. Chegando mais uma sequência. Aumente o volume, bora!

0: conectados com Deus. Muito bem, fechando aí a nossa sequência musical. E aí, tá tudo bem? Tudo certinho? Gente, vamos intervalo, vou pro intervalo rapidinho, daqui a pouquinho tem muito mais, tem o seu alô, tudo de bom, eu volto já já.
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3: 3:48.
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5: Alimentos integrais. Consuma alimentos integrais. Eles contêm vários nutrientes que estão na película do grão. São excelentes para manter os níveis de glicemia, açúcar no sangue. Tem fibras que servirão de alimento para as bactérias benéficas do intestino. Ajudam no controle do colesterol e na saciedade.
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0: Opa, tô de volta, hein?
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0: Ei! Ah, tô com você, ótima quarta pra gente. Tô de volta por aqui. Salve, salve juventude, salve, salve povo de Deus. Vamos aqui, ó, pra mais um bloco do nosso programa Conectados com Deus. Você já viu sua mensagem aqui pra mim? Ainda não? Vai lá agora no nosso WhatsApp, no nosso Instagram, valendo a sua interação comigo aqui, tá? Fique à vontade aí, tá? Você chega pra cá, tá? Chega pra cá. Você que tá aí, ó. Ah, é você mesmo, você que tá aí ouvindo a nossa rádio, vem participar do nosso programa, tá bom? Fique à vontade aí, ó. Todo mundo em conexão com Deus, conectados com a palavra, em conectados com Jesus, com o Senhor Jesus e muito mais chegando essa pra você que abriu nosso bloco, hein?

música. É a sua fé aqui com a gente na programação da nossa rádio, nosso Conectados com Deus. Seja bem-vindo, seja bem-vinda a você que tá sempre com a gente aqui, tá? Deixa eu mandar beijos e abraços. Aqui, ó, deixa eu mandar um abraço pra Alessandra, tá em São Paulo, tá ligada com a gente, Alessandra. Beijos pra você, tá sempre ligada aqui na nossa programação. A nossa amiga Jaqueline, Jaqueline, beijos pra você, obrigado, a paz do Senhor Jesus. Ainda mais por aqui, vamos dar uma olhadinha por aqui na programação da nossa rádio maravilhosa. Cadê aqui, ó? Cadê? Tem mais ouvinte, Gladson, Gleitson. Tá por aqui também, ligado com a gente, Gleitson. Obrigado pelo carinho, obrigado aí pela sua audiência, meu querido Jean. Também tá por aqui ouvindo, Jean. Forte abraço pra você, a nossa amiga Ana Rosa. Ana Rosa, obrigado, seja bem-vinda à nossa programação da nossa rádio maravilhosa. É o nosso Conectados com Deus, um programa de artificial, hein? Programa de qualidade. Bora, aumente o volume.

0: Opa, gente amiga, finalizando muito bem aqui, ó, o nosso Conectados com Deus desta quarta, hein?
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0: Muito obrigado pelo seu carinho, obrigado pela sua audiência, tá bom? Vou ficando por aqui. Amanhã eu volto pra fazer companhia pra você aqui, tá? Grande abraço no coração de vocês. Continue participando, interagindo. Pede a sua música, deixe o seu pedido musical aí pra gente tocar pra você a sua música. Ó, tá chegando outra programação na sequência, tá? Tá chegando um grande amigo aí pra fazer companhia pra você. Amanhã tem mais. Tchau, pessoal. Fui!
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0: Oba! Tá no ar, o nosso Gospel Show. Hoje é quarta-feira, dia de Gospel Show. E a gente já tá assim nesse clima gostoso, porque é claro, né? É meiuca de semana, meu. Meio de semana. Tá começando mais uma edição do nosso Gospel Show pra você com o melhor da música gospel. Então aumenta o volume no máximo pra vizinhança inteira curtir. Que o seu amigo Alex Gouveia já tá no ar com o Gospel Show. É o melhor da música gospel. Você curtindo a partir de agora aqui na nossa programação, tá bom? Então, compartilha nas redes sociais, chama todo mundo pra curtir, porque a nossa primeira sequência tá demais. Abrindo pra você a nossa primeira sequência.
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0: Opa, se liga aí que já já tem muito mais Gospel Show pra você. Eu volto já.
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4: Pratique atividades físicas regulares. É comprovado que atividades físicas melhoram a autoestima, sensação de bem-estar e a imunidade, sem mencionar o ganho de condicionamento físico. Mesmo que uma simples caminhada, yoga ou treinos funcionais em casa, fuja do sedentarismo para melhorar sua qualidade de vida.
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6: 4:31.
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0: É o Gospel Show de volta na sua rádio. Aumenta o volume. Tá chegando música top pra você.
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0: É o Gospel Show de volta na sua rádio. Aumenta o volume. Tá chegando.

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4: Aumenta o volume, Gospel Show tá de volta. As melhores músicas gospel passando por aqui.

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1: É, o nosso Gospel Show acabou. Fazer o quê, né? Mas não fica triste não, que amanhã tem mais. Amanhã eu te prometo, tá? Tô de volta em mais uma edição do nosso Gospel Show pra você aqui na sua rádio. Então, beijão no fundo do coração. Fiquem todos com Deus e até lá. Tchau, tchau.
2: 5 horas e 7 minutos.
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1: É o programa Review Gospel começando, turma! Mais uma edição do programa Review Gospel e nesse meio de semana, quarta-feira, bora curtir juntos? Vem mais pertinho aqui da sua rádio, aumenta o volume que o Review Gospel está no ar!
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1: Esse é o programa Review Gospel, tocando as melhores pra você. Daqui a pouquinho a gente volta, tem mais.
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1: Programa Review Gospel, tocando suas melhores do mundo gospel pra você aqui na sua rádio, tá bom? Tem mais sucesso!
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1: Programa Review Gospel no ar, é uma música mais bonita que a outra, que a gente sempre fica mais pertinho de Deus com o Review Gospel, né? Então, vem pra cá também, viu gente? Bora curtir, tá? Daqui a pouquinho eu volto trazendo mais.
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3: 5:36.
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1: As melhores músicas gospels você vai curtindo aqui no programa Review Gospel. E claro, bora curtir mais uma?
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1: Só as melhores pra você aqui no Review Gospel. Não saia daí que já já tem muito mais pra você.
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1: Já voltando por aqui no Review Gospel, a gente segue com muito mais pra você.
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1: Terminando por aqui mais um programa Review Gospel. Gostou, gente? Hoje estava sensacional o programa Review Gospel, né? Mas claro, amanhã continua. Já vai dando saudade quando a gente fala de ir embora. Mas amanhã tem mais, hein? Espero, viu? Um beijo e até amanhã. Tchau, turma!
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4: Podemos acreditar que tudo que a vida nos oferecerá no futuro é repetir o que fizemos ontem e hoje. Mas se prestarmos atenção, vamos nos dar conta de que nenhum dia é igual ao outro. Cada manhã traz uma bênção escondida. Uma bênção que só serve para esse dia e que não se pode guardar nem desaproveitar. Se não usamos esse milagre hoje, ele vai se perder. Esse milagre está nos detalhes do cotidiano. É preciso viver cada minuto, porque ali encontramos a saída de nossas confusões, a alegria de nossos bons momentos, a pista correta para a decisão que tomaremos. Nunca podemos deixar que cada dia pareça igual ao anterior, porque todos os dias são diferentes, porque estamos em constante processo de mudança.
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5: 6:11.
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2: Seis horas e 12 minutos.
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8: Alimentos integrais. Consuma alimentos integrais. Eles contêm vários nutrientes que estão na película do grão. São excelentes para manter os níveis de glicemia, açúcar no sangue. Tem fibras que servirão de alimento para as bactérias benéficas do intestino. Ajudam no controle do colesterol e na saciedade.
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10: Olá, tudo bem? Chegando para você o nosso Esporte Agora com a minha apresentação, locutora Patrícia. E em uma corrida marcada por mais uma vitória de Kimi Antonelli, líder do Mundial de Pilotos, o brasileiro Gabriel Bortoleto celebrou muito o oitavo lugar, enquanto George Russell, da Mercedes, deixou a pista irritado após um acidente na primeira volta. Foi um final de semana inacreditável. Não tinha como querer mais que isso com o carro que a gente tem, contou Gabriel Bortoleto em entrevista ao Sport TV. A Fórmula 1 volta no próximo domingo com o GP da Hungria. A corrida no circuito tem início às 10 horas, horário de Brasília.
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1: 6:14.
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10: E eleito o melhor jogador da Copa do Mundo de 2026, o volante Rodri ergueu a bola de ouro do torneio respaldado pelo título da Espanha, mas com uma estatística curiosa. Ao longo das 8 partidas da sua equipe, o meio-campista foi escolhido o melhor em campo em apenas uma ocasião, na vitória sobre Portugal pelas quartas de final. A comparação com os concorrentes diretos é um argumento para aqueles que consideram injusto o prêmio para Rodri. Messi, que levou a bola de prata como segundo melhor do torneio, somou 8 gols gols, 4 assistências e 5 prêmios de melhor da partida pela Argentina. Kylian Mbappé, dono da bola de bronze e artilheiro isolado do torneio com 10 gols e 4 assistências, foi eleito destaque de 3 jogos da França. Rodri, por sua vez, encerrou a competição sem nenhum gol ou assistência.
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15: 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Graça e paz, chegamos na edição de quarta-feira para muito som e louvor no programa Adora Top com Jonatas Gonçalves durante uma hora na metade da semana, abrindo a edição de quarta-feira. Um excelente dia para você.
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1: É o Adora Top no seu rádio, fazendo parte do seu dia a dia. Obrigado pelo carinho, pela audiência que a gente sempre cativa e cultiva. O Adora Top já existe há muitos anos e eu fico muito contente pela tua amizade, pela tua audiência, viu? Sempre aqui na rádio, neste mesmo horário, com músicas escolhidas a dedo do coração de Deus para a sua vida. É o Adora Top que fica por aqui nesse bloco, mas ó, não saia da sintonia, que depois do intervalo tem muito mais.
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2: 6:32.
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2: 6:32.
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2: Podemos acreditar que tudo que a vida nos oferecerá no futuro é repetir o que fizemos ontem e hoje. Mas se prestarmos atenção, vamos nos dar conta de que nenhum dia é igual ao outro. Cada manhã traz uma bênção escondida. Uma bênção que só serve para esse dia e que não se pode guardar nem desaproveitar. Se não usamos esse milagre hoje, ele vai se perder. Esse milagre está nos detalhes do cotidiano. É preciso viver cada minuto, porque ali encontramos a saída de nossas confusões, a alegria de nossos bons momentos, a pista correta para a decisão que tomaremos. Nunca podemos deixar que cada dia pareça igual ao anterior, porque todos os dias são diferentes, porque estamos em constante processo de mudança.
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1: 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Você está na audiência do programa Dora Top com as mais lindas canções do seu artista predileto, da sua banda, do seu cantor, da sua cantora, da sua dupla. A gente toca um pouquinho de tudo que você gosta no Dora Top com Jonatas Gonçalves, que volta depois do intervalo com mais músicas.
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3: 6:50.
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5: Oi, já estamos de volta no Adora Top com Jonatas Gonçalves e o sucesso da música gospel não para. Tem mais um sucesso chegando.
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2: Com este lindo louvor na última do nosso programa de hoje, eu vou ficando por aqui. Tudo que é bom dura pouco, mas o que é pouco sempre é válido. E a gente está aqui disponível sempre neste mesmo horário, aqui nessa mesma rádio. Compartilhe para os seus amigos que tem mais Adora Top na próxima edição com músicas escolhidas a dedo do seu artista predileto, tá bom? Fiquem com Deus, Deus abençoe a sua vida e até a próxima edição do Adora Top.
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Olá, tudo bem? Já estamos juntos de novo. É a Estação Louvor, a estação do amor, da fé, da esperança, das melhores músicas. E você não faz ideia do quanto eu fico feliz por estar aqui com você mais uma vez. Vamos juntinhos, é comigo, Ronan Oliveira, Estação Louvor.

0: tá na hora do intervalo, mas é super rápido. É, aqui a gente gosta de ouvir mais música. Então fique por aí porque eu já volto trazendo mais sucesso. Até já. 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
1: 7:23.
0: Legal, tivemos as mensagens dos nossos parceiros de programação e já estamos de volta com muito mais música.

0: Pessoal, vou dar uma paradinha na programação, vamos ouvir as mensagens dos nossos parceiros, mas é super rápido e eu já volto com muito mais música. Já já estamos de volta, não saia daí.
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2: Muito bem, já estamos de volta aqui na sua rádio com a melhor programação. Foi um intervalo super rápido e já trazemos mais sucessos.

0: Quando começa é uma delícia, né? Aquela sensação de que vamos passar muitas horas juntos, ouvindo as melhores músicas, mas chega no final, dá uma peninha, não dá? Mas fique tranquilo, a gente vai se encontrar de novo aqui, nessa estação, nesse canal, com as melhores músicas. Vai demorar não. Valeu, fui! 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
1: 7:57.
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Que a paz do Senhor esteja com você nesta quarta-feira de adoração. Prepare-se então para se deixar envolver pela presença divina. Tá começando mais um É Para

0: 8 horas.
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2: Alimentos integrais. Consuma alimentos integrais. Eles contêm vários nutrientes que estão na película do grão. São excelentes para manter os níveis de glicemia, açúcar no sangue. Tem fibras que servirão de alimento para as bactérias benéficas do intestino. Ajudam no controle do colesterol e na saciedade.
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4: Olá, tudo bem? Chegando para você o nosso Esporte Agora com a minha apresentação, locutora Patrícia. E em uma corrida marcada por mais uma vitória de Kimi Antonelli, líder do Mundial de Pilotos, o brasileiro Gabriel Bortoleto celebrou muito o oitavo lugar, enquanto George Russell, da Mercedes, deixou a pista irritado após um acidente na primeira volta. Foi um final de semana inacreditável. Não tinha como querer mais que isso com o carro que a gente tem, contou Gabriel Bortoleto em entrevista ao Esporte TV. Fórmula 1 volta no próximo domingo com o GP da Hungria. A corrida no circuito tem início às 10 horas, horário de Brasília.
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0: 8 horas e 1 minuto.
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4: E eleito o melhor jogador da Copa do Mundo de 2026, o volante Rodri ergueu a bola de ouro do torneio respaldado pelo título da Espanha, mas com uma estatística curiosa. Ao longo das 8 partidas da sua equipe, o meio-campista foi escolhido o melhor em campo em apenas uma ocasião, na vitória sobre Portugal pelas quartas de final. A comparação com os concorrentes diretos é um argumento para aqueles que consideram injusto o prêmio para Rodri. Messi, que levou a bola de prata como segundo melhor do torneio, somou 8 gols. 4 assistências e 5 prêmios de melhor da partida pela Argentina. Kylian Mbappé, dono da bola de bronze e artilheiro isolado do torneio com 10 gols e 4 assistências, foi eleito destaque de 3 jogos da França. Rodri, por sua vez, encerrou a competição sem nenhum gol ou assistência.
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11: Graça e paz, chegamos na edição de quarta-feira para muito som e louvor no programa Adora Top com Jonatas Gonçalves durante uma hora na metade da semana, abrindo a edição de quarta-feira. Um excelente dia para você.
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1: Olá, muito bom dia, família Adorai Alto Vale. Bom dia, bom dia, bom dia. Bom dia, na paz do Senhor Jesus, graça e paz, shalom, paz de Deus, ou simplesmente bom dia, como queira cumprimentar. Estamos entrando ao vivo aqui, por uns minutos aqui junto com você, né? Tempo daqui hoje, muita chuva, choveu a noite inteira, chuva forte mesmo. Já botou água nos pastos, nas barragens, né? E tá começando o vento agora, sinal de mais uma tempestade se aproximando. Então, infelizmente, a gente não consegue transmitir ao vivo a programação. Mas, só passando aqui para dar um alô para você. Bastante goteira aqui na parte da rádio, né? Graças a Deus, não molhou aqui na que está a mesa de som, na que estão tá os computadores. Botemos uma manta térmica em cima, que a gente sempre coloca para proteger o equipamento. Mas nem em cima da manta não molhou também, né? Então, graças ao bom Deus, né? E... perdão. E é um dia aí, hoje, previsão é dia para chuva o dia todo, mas amanhã já dá uma aliviada novamente aí também, né? Que Deus abençoe teu dia, na paz do Senhor Jesus. Eu peço que você possa estar orando pelo pessoal do Rio Grande do Sul, que está passando muitos apuros, muita gente aí. Eu vi um vídeo de um senhor dando glória a Deus, que ele estava com umas novilhas ilhadas em um lugar onde que a água cercou tudo, um córregozinho que ele imaginou, nunca que eu pensei que isso aqui ia dar tanta água aqui nesse córregozinho. E aquela, ele começou a chamar, elas se jogaram na água, em torno de umas 10 a 15 cabeças de gado lá, e atravessaram a nada até onde que ele estava. E quando elas começaram a nadar, o homem começou a dar glória a Deus, obrigado Jesus. E o gado foi até perto dele, aonde que ele estava, numa lomba, num pasto, no lombo, por segurança, né? E outro vídeo também, um Fiat Uno, com água por cima de todo o capô, até na altura da porta, assim, faltando uns 4 dedos para chegar na altura do vidro da porta. E um senhor debilitado, com muita idade, dentro do carro, onde uma máquina chegou até ele e pegou... O motorista, o piloto da máquina foi lá e botou um pé na máquina, outro em cima da porta do carro e puxou ele para fora. Salvou aquele homem nos últimos momentos, né? Andei mal, um pouquinho água levaria, e com certeza debilitado que nem aquele senhor ali estava, com frio que nem ele estava ali, não ia sobreviver. Para a glória de Deus, sobreviveu aí também, né? Muita chuva mesmo. Para nós que tem chuva, mas a previsão... Pode pegar mesmo. A Bíblia? Tá pegando a Bíblia? Um papel pra Rebeca. Só um minuto que a Rebeca tá aqui. E ela já tem que anotar o nome de todo mundo, né, Rebeca? É, já tá balançando a cabeça. Ela vai anotar o nome de todo mundo que quer participar do sorteio, né, Rebeca? Se acontecer que o teu nome não apareceu lá, é que a Rebeca escreveu errado, né, Rebeca? É, tem que entender que tá pequena, né, Rebeca? Diz assim: eu sou pequena, tô indo pra creche agora, tem 2 anos. É só você escrever o nome na cor. Na cor, na cor, na cor, né? É? É. Aqui, ó. Escreva aqui, agora sim. Que nome tu sabe escrever, Rebeca? Qual o nome tu sabe escrever? Na cor? Na cor, tu sabe escrever o nome dele? Na cor, na cor?
2: Na cor, sim.
1: Na cor, sim. Na cor, ela sabe escrever. Aqui tá dormindo agora. A tia Nice, tu sabe escrever o nome dela também, tia Nice? Sabe? Então fala lá. Diz bom dia, tia Nice.
2: Bom dia, Nice.
1: Bom dia, tia Nilda.
3: Bom dia, Lilo.
1: Bom dia, dona Quitéria.
4: Bom dia, Quitéria.
1: Olha, consegui certinho.
5: Tem goteira em cima de nós.
1: Bom dia, Lídia.
6: Bom dia.
1: Bom dia, Lídia. Lídia.
5: Ela tá uma princesa hoje. É.
1: Bom dia, Lídia.
7: Gente,
1: olha que chique! Bom dia, Davi Lucas!
8: Bom
7: Luca.
1: Bom dia, Luiz Miguel.
7: Bom dia, legal.
1: Olha que legal, né? Que benção, né? Bom dia, irmã Jessi. Mangeci, bom dia, Mangeci.
5: Não, agora ela cansou.
1: Então fala assim, ó, bom dia, Denise. Já deu, já? Já foi os nomes tudo aí? O que que deu ali? Leandro tá tirando, a Leandro tirando a foto pra mandar pra vocês lá, né? Obrigado de coração a todos vocês que estão aqui junto com a gente, né? Enquanto não... Deu muita descarga elétrica à noite aqui, família. Muito, muito raio perto aí. Como aqui a rádio tá num lugar bem alto, né? Passamos um medo, eu acordei, falar a verdade pra vocês, acordei 3h30, eu lembro que era 5 horas da manhã, eu não tinha conseguido dormir ainda. Daí eu pensei, eu vou cochilar. Deitei, fechei, eu tava deitado, claro, mas fechei os olhos, fiquei. Quando pego o celular novo, 5h30, ainda não tinha dormido. Aí quando eu olho o celular, 6 horas, eu acordei agora 7h20, pra honra e glória de Deus, e dou mais uma cochilada, né? Muito obrigado a todos aí, de coração. Notícia, quem estava esperando notícia do meu sogro passou por uma cirurgia de emergência, onde que tiveram que furar o abdômen dele para chegar até na bexiga e tirar o líquido pelo abdômen, onde que ele ficou com uma bolsa externa ali, né? Não teve como passar pelo canal e ele precisa ser buscado com urgência. Provavelmente estarei subindo aí. Como é que é o nome, Helena?
5: Ele fez uma urostomia.
1: Não entendi nada.
5: Ele fez uma urostomia.
1: Urostomia?
5: É.
1: Fala o que que é isso.
5: É uma bolsa que vai na bexiga.
1: É, né? Então, provavelmente eu vou ter que subir amanhã para buscar ele em emergência ali, tá? Já tava difícil para nós, mas Deus cuidando de tudo, né? O cuidado de Deus é incrível na nossa vida. Não tem como explicar, só gratidão, né, Eliane? Uhum. Só gratidão. Para umas pessoas, eu já falei o testemunho aí que Deus fez para nós ontem aqui também, para honra e glória de Deus. Ainda falta, mas já é uma grande ajuda que a minha própria esposa vai conseguir ter o direito do seguro como ela queria, né, Eliane?
5: Sim.
1: E vai poder estar na rádio, como é o sonho dela, tá aqui na rádio. Amém, Eliane?
5: Amém.
1: Consegue agradecer a Deus?
5: Amém.
1: Consegue agradecer a Deus?
5: Obrigado.
1: Ela está preocupada, está lá no telefone cuidando lá também. Então, a você que está aí me ouvindo, que Deus abençoe grandemente. Até o pastor Mauro Svelg, hoje eu falei para ele nem vir aqui no estúdio, devido a muita chuva e bem onde que ele fica ali, nos dois lados que ele fica ali, cai goteira, né? E aí você já sabe, né? Ele vai estar falando ao vivo, Eloy, Eloy. Esse telhado, diz assim, mas o telhado... É limpado, o telhado é tirado as folhas de cima, mas sei lá se é a própria telha ou as folhas caem em cima da telha, como tem muita árvore perto, e aí debulha água aqui pra dentro. E o problema é que assim, tu tá do nada, daqui a pouco cai água naquele lugar. Daqui a pouco parou a água naquele lugar, ela vai cair no outro. É aquela telha holandesa, como é que é o nome dessa telha, Helena? Holandesa?
5: Romana.
1: Telha romana? Mas, sinceramente, cara, tá difícil. Então a gente cancelou por enquanto o pastor Mauro Svelg pro dia de hoje, né? Vamos ver se ele vai gravar um vídeo pra gente postar lá também. Então, você possa entender, tá, família? Deus abençoe grandemente em nome de Jesus, amém? Eu vou soltar aqui louvores aleatórios pra você lá da programação lá. E volta meio, eu venho aqui ao vivo aqui, tá? Volta meio, eu venho ao vivo aqui também para poder dar aquele alô aqui para vocês, já que estou preparando aqui também para ir lá buscar meu sogro lá também, tá, família? Deus abençoe grandemente. Fica com a programação pré-gravada e a gente desliga os computadores. Quando dá aquela aliviada, agora esqueceu tudo de novo, a gente vem aqui e dá aquele, mais aquele alô, né?
5: Tem dois áudios ali.
1: Um estralo, um relâmpago só pode fazer maior estrago aqui, então temos que cuidar. Vamos ver que tem participação já? Vamos ver quem está lá junto com a gente. Perdão. Vamos ver quem está aqui mandando aquele áudio.
5: A minhoca.
7: Minhoca.
1: Vamos ver aqui quem é que está aí junto com a gente também. Como é que tem na tua cidade? Muita chuva? Vamos conversar pelo grupo do WhatsApp lá, que vai ser mais correto e mais fácil hoje, né? Então vamos ver quem está lá junto com a gente aí também.
5: Tá bem escuro aqui.
1: Tá escuro, bastante água. E a trovada, aquelas trovadas que do nada... do nada dá só o estouro e a gente não quer perder, que nem perdeu já aqui também, né? Gratidão, família, a todos vocês que estão aqui junto com a gente. Muito obrigado, né? Eu vi várias pessoas aqui na madrugada já mandando mensagem. Pessoas aqui agradecendo, eu convidando para orar também. E gratidão, família, gratidão mesmo, tá? A irmã Gessi tá lá, a Marluva tava lá, pastor Lindolfo, irmã Anice, Denise Armelini, quem mais aqui? Não quero esquecer ninguém. Maria Luísa Boschetto. Vai dar tudo certo, Marlu falou, cremos sim. Só que é uma viagem longa para buscar, tá, família? Para ir tudo bem, é 6 horas e meia de viagem para ir, 6 horas e meia de viagem para voltar, sabe?
5: O problema é ele, né? Que ele não está.
1: É, o problema é ele. Aí, mas Helena tem irmã? Tem. Mas o carro deles é, pode dizer assim, um pouco menor, não é tão confortável para trazer ele, né? Esse carro que a gente tem é um pouco mais confortável e o espaço do banco é maior para ele poder ficar, deitar o banco todo, ele vem meio deitado, sabe? Então a gente vai lá buscar ele aí.
5: E uma irmã é enfermeira, né? Ela trabalha.
1: Ela trabalha de enfermeira também, está ajudando outras vidas também, né? Então, para você entender aí também, né, Eliane? Né? Disse Vista junto com a gente aí também, a Arlene, a Rogêncio Volcanaia. A Nilda, isso aqui é de ontem, tio Eloy? Isso aqui é de ontem. Deixa eu achar aqui o dia de hoje. A dona Quitéria, bom dia. Fala bom dia, dona Quitéria. Fala no microfone lá. Fala bom. Tu tá cansada já? Dessa idade cansada? Tá bom, tá aqui. Vamos deixar quieto. Vou dizer que tu trocou a palavra, né?
5: Ela tá com sono,
1: é isso aí. Dona Quitéria, bom dia.
8: Bom dia, povo de Deus, povo da Rádio Adorada. Bom dia, em nome do Senhor Jesus Cristo. Bom dia para todos, apoiadores da Rádio Adorada. Bom dia, Eloy. Bom dia, Cauane. Bom dia, Eliane. Bom dia para todos vocês. Que Deus, que nessa quarta-feira, que seja um dia bem abençoado pelo Espírito Santo de Deus, que Deus te abençoe a tua casa. Deus consagra a tua casa, Senhor Jesus. Que Deus abençoe todos que traz a palavra para nós ficar ouvindo. Que seja abençoado, em nome do Senhor Jesus Cristo. Abençoa também os anjinhos, pai deles. Todos os irmãos, as irmãs, pastoras, em nome do Senhor Jesus Cristo.
1: Amém, muito obrigado, irmã Quitéria, Deus abençoe a sua vida também, Eliane.
5: Obrigada, irmã, Deus abençoe.
1: Fala um abraço para dona Quitéria agora, ele estaria ouvindo ela.
9: Boa, Quitéria.
1: Que benção na família, gratidão, né? Denise de Pouso Redondo, junto com a gente aí também. Denise Fischer, é isso, né? Bom dia. Que Deus abençoe e proteja nosso dia, amém? Tem uma Denise Silva lá que abandonou nós mesmo, né? A Liriana já mandou foto aqui, ó, de um rio com muita água aí também. Já tem alagação lá em Taió também,
5: alagamento,
1: né?
5: Alagamento, né? Alagação.
1: Alagação, alagamento é a mesma coisa, né?
5: Não.
1: Alagação é quando é mais comprido. Alagamento é quando é mais no lugar ali, sabe? Então é alagação.
5: Para,
1: a barragem ela não faz um alagamento, ela faz uma alagação, que é grande, entendeu? Eu estudei a terceira série forte, não me atrapalha. Quem tá aqui junto com a gente também, a Lídia. Fala bom dia, Lídia. Que bom dia, Lídia. Ela falou bom dia, Rebeca, olha lá, ó.
10: Que amor. Paz do Senhor, que Deus abençoe a todos. Bom dia, Rebequinha. Que bênção de
1: dia,
10: Deus,
1: Rebeca,
10: Deus abençoe
1: falou
10: a todos.
1: Fala, bom dia, Lídia. Bela, agora ela botou um brinquedo enrolado no microfone agora. Fala, bom dia, Lídia. Obrigado, fala.
11: Bom dia.
1: Não. Ela tá com preguiça, né? Obrigado, Lídia, ter respondido também. Dona Quitéria.
8: Bom dia, Rebeca. Bom dia, que Deus te abençoe o teu dia. Que você seja abençoada pelo Espírito Santo de Deus. Bom dia para você. Meu anjo. Sérgio, anjinho de Deus.
1: Ouviu? Ouviu o que a Dona Quitéria falou, Rebeca? Dona Quitéria falou que Deus te abençoe. Diz amém. Ela está hoje bem preguiçosinha, né? Denise Armeline, que linda, Deus abençoe
12: esse
1: anjinho, né? Sempre, amém, obrigado, Denise. Rodrigo, da facção da Exódio, bom dia. Tá junto com a gente aí também, bom dia, Deus abençoe. Família, vou botar aqui e tocar a programação que a gente tem quando dá uma trovada, né? Que é aquela programação que a gente tem com os outros locutores, já pré-gravado aqui. Eu tenho que levar o carro para fazer uma revisão lá, antes de viajar lá também. É questão de saúde, senão jamais eu ia estar abandonando a rádio aqui também. E que aproveitar então, já que tem essa trovada agora, que essa chuva forte, já vou levar lá para deixar tudo pronto o carro, se acontecer de precisar viajar mesmo amanhã ou sexta para buscar ele, quando assim liberar lá, tá bom? Valeu, família. Deus abençoe grandemente, da paz do Senhor Jesus, meus queridos. Obrigado pelo carinho.

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2: É o Adora Top no seu rádio, fazendo parte do seu dia a dia. Obrigado pelo carinho, pela audiência que a gente sempre cativa e cultiva. O Adora Top já existe há muitos anos e eu fico muito contente pela tua amizade, pela tua audiência. Viu? Sempre aqui na rádio, neste mesmo horário, com músicas escolhidas a dedo do coração de Deus para a sua vida. É o Adora Top que fica por aqui nesse bloco, mas ó, não saia da sintonia, que depois do intervalo tem muito mais.
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3: 8:36.
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3: 8:37.
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8: Podemos acreditar que tudo que a vida nos oferecerá no futuro é repetir o que fizemos ontem e hoje. Mas se prestarmos atenção, vamos nos dar conta de que nenhum dia é igual ao outro. Cada manhã traz uma bênção escondida. Uma bênção que só serve para esse dia e que não se pode guardar nem desaproveitar. Se não usamos esse milagre hoje, ele vai se perder. Esse milagre está nos detalhes do cotidiano. É preciso viver cada minuto, porque ali encontramos a saída de nossas confusões, a alegria de nossos bons momentos, a pista correta para a decisão que tomaremos. Nunca podemos deixar que cada dia pareça igual ao anterior, porque todos os dias são diferentes, porque estamos em constante processo de mudança.
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2: Já voltamos com o melhor da música gospel do seu artista predileto aqui, com Jonatas Gonçalves no Adora Top.
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1: 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Você está na audiência do programa Dora Top com as mais lindas canções do seu artista predileto, da sua banda, do seu cantor, da sua cantora, da sua dupla. A gente toca um pouquinho de tudo que você gosta no Dora Top com Jonatas Gonçalves, que volta depois do intervalo com mais músicas.
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1: 8:54.
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3: Ative a autenticação em 2 fatores. 2FA. 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
6: Oi, já estamos de volta no Adora Top com Jonatas Gonçalves e o sucesso da música gospel não para. Tem mais um sucesso chegando.
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2: Com este lindo louvor na última do nosso programa de hoje, eu vou ficando por aqui. Tudo que é bom dura pouco, mas o que é pouco sempre é válido. E a gente está aqui disponível sempre neste mesmo horário, aqui nessa mesma rádio. Compartilhe para os seus amigos que tem mais Adora Top na próxima edição com músicas escolhidas a dedo do seu artista predileto, tá bom? Fiquem com Deus, Deus abençoe a sua vida e até a próxima edição do Adora Top.
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Olá, tudo bem? Já estamos juntos de novo. É a Estação Louvor, a estação do amor, da fé, da esperança, das melhores músicas. E você não faz ideia do quanto eu fico feliz por estar aqui com você mais uma vez. Vamos juntinhos, é comigo, Ronan Oliveira.

0: tá na hora do intervalo, mas é super rápido. É, aqui a gente gosta de ouvir mais música. Então fique por aí porque eu já volto trazendo mais sucesso. Até já. 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
1: 9:27.
0: Legal, tivemos as mensagens dos nossos parceiros de programação e já estamos de volta com muito mais música. 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

0: Pessoal, vou dar uma paradinha na programação, vamos ouvir as mensagens dos nossos parceiros, mas é super rápido e eu já volto com muito mais música. Já já estamos de volta, não saia daí.
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0: Muito bem, já estamos de volta aqui na sua rádio com a melhor programação. Foi um intervalo super rápido e já trazemos mais sucessos para você.

0: Bora, família. Bom dia novamente. Estamos aqui trazendo mais um flash aqui ao vivo aqui, né? E também um pouco das informações sobre as águas aqui também de nossas cidades aqui, como que tá, né? A barragem aumentou no mínimo já uns 80 centímetros ali, esse pedaço que a gente falou daquela hora até agora, que a gente consegue ver daqui. Muita água mesmo. Graças a bom Deus, a gente foi fazer a revisão do carro, não é nada grave, sim uma correia, então graças a Deus vamos poder ir buscar meu sogro lá também tranquilamente amanhã. Então, repetindo, amanhã e sexta-feira, infelizmente não temos a programação ao vivo aqui na Rádio Doraito Vale, mas assim que possível a gente já vai estar de volta aí com vocês, tá? Liga não que estão as crianças aqui ainda. E assim que possível a gente passa mais informações. E comigo aqui no estúdio aqui também a Eliane. Eliane.
1: Oi.
0: A Defesa Civil mandou um alerta aí pro pessoal aí também, né?
1: Na verdade não é um alerta, né?
0: Não é um alerta, é uma, por exemplo, evitar, como posso falar assim para vocês assim, ó, para não ter boatos e também notícias equivocadas, né? Bem claro, né?
1: Só que é uma coisa que preocupa.
0: É uma coisa que preocupa por causa que a Liana vai ler ali, ó, de bem claro, não tem nenhuma barragem cheia, não tem nem possibilidade de estourar uma barragem com ela vazia, nada disso. Mas se acontecer, quando todas as águas são previstas, a Liane vai ler aqui a notícia, pegando aqui emprestado da Rede Web TV. Gratidão aí também por ter postado essa notícia.
1: Eles colocaram que a Defesa Civil de Santa Catarina e a Celesc firmaram uma cooperação de emissão de alerta de rompimento de barragem via celular. Como a gente recebe de tempestade, de coisa assim, vai receber de um alerta se por um acaso chegar a romper uma barragem. Só que isso preocupa, né? É.
0: Por exemplo, atenção, já... atenção, rompimento de barragem, lá vai aparecer o celular todo. O que é que tu vai fazer? Tu não vai lá querer, ai, meu vestido de ir pra igreja, meu aquilo. Não, você vai pegar o teu carro ali, se tiver um lugar mais perto,
1: alto,
0: aí,
1: né?
0: E vai pro alto, né? Vai pro lugar alto aí, até acessar, mas... nome de Jesus não vai romper, vai dar tudo certo. Nós cremos, né? Mas é muita água que está por vir. Mas pode ter certeza que essa semana aí, amanhã já é sinal já para tempo bom, né, Eliane?
1: Sim.
0: Então a chuva é para hoje, então. Muita chuva ainda vindo da cidade de Rio do Campo e da cidade de Santa Terezinha, que vai vir aqui para nossa Alto Vale Catarinense. E claro, começando por Taió, depois Rio do Oeste, Merinha Doce, Agronômica, Rio do Sul, Lontras e assim por
1: Agrolândia.
0: Diante.
1: Agrolândia.
0: Agrolândia? Agrolândia já é outro rio lá, né?
1: Ah?
0: Não influencia. Opa, não influencia, né?
1: Ah, tá bom.
0: Mas que bom que vocês estão aqui junto com a gente. Muito obrigado. Claro que influencia porque é tudo água que vai depois vindo aí também. Braço Trombudo aqui também para pegar tudo aí. É tudo água vindo aí também.
1: Mas vamos orar para que não precise desse alerta.
0: É verdade. Amém, Eliane?
1: Amém.
0: Vamos lá mandando um alô para ver quem está aqui junto com a gente. Tu quer mandar um alô para quem, Eliane? Ai, ai, ai. Cansado, família. Cansado. Eu consegui dormir direito à noite, preocupado com meu sogro lá, né? A gente fica preocupado, né? Mas graças a Deus, Deus acalmou meu coração aí. Para mais pro final do mês, estava muito apavorado. Claro que ainda falta a metade, vamos dizer assim, mas eu creio que a gente vai vencer em nome de Jesus, amém? Eu creio, amém?
1: O pastor, é pastor Paulo?
0: O pastor Paulo, de Blumenau.
1: Todos os caminhos do Senhor são amor e felicidade e fidelidade para com os que cumprem os preceitos da sua aliança. Salmo 25:10. Bom dia, um dia cheio de graça e misericórdia de Deus para você.
0: Amém, obrigado pastor Paulo, Deus abençoe. Quem mais está aí, Eliane?
1: Luiz Carlos.
0: Lisboa, de Major Vieira.
1: Quarta-feira, que Deus abençoe e cuide de cada detalhe do seu dia, trazendo paz, alegria e proteção a cada momento. Bom dia.
0: Amém, bom dia também, né? Deus abençoe. Quem mais, Eliane?
1: Irmã Jessi. A palavra do dia: Deus é poderoso para fazer toda a graça lhe concedida, para que todas as coisas em todo o tempo, tendo tudo que é necessário, vocês transborde em toda boa obra. Corinthians 9 e 8.
0: Corinthians é o time.
1: Corinthians.
0: Que... Ah, tá.
1: Corinthians. Eu tô sem óculos.
0: Ai, ai, Eliane, tá uma figura. Eita,
1: Deus
0: esposa.
1: É bom, ótimo dia.
0: Oh, amém, com certeza Deus é bom, né? Um abraço especial pra Cláudia, lá de Papanduva também, pastora Cláudia, sua esposa. Estão me ouvindo, mas aí o Matheus deve estar lá ouvindo também. Muito obrigado de coração, né? É, tá no, como diz o xaropinho do ratinho, né?
1: Aham. Uhum.
0: Tá, né? É, Corinthians 1. São Paulo, Corinthians 1 a 0, né? É isso aí, né? Que benção estar aqui junto com a gente, que é a irmã Eunice de Itajaí. Bom dia, irmã Eunice. Falei, Eliane.
1: Amém. Eu creio que Deus vai bradar nesse tempo, assim como ele acalmou a tempestade do mar.
0: É verdade. E detalhe, né, família? Deus livre estourar uma barragem dessa aí. Ela, se for, por exemplo, qualquer uma delas, tanto a de Tupuranga, tanto quanto essa aqui da cidade do Alto Vale Catarinense, pode ter certeza que até Itajaí tem muita destruição. Ela vai destruindo tudo, levando tudo, né? Claro que até chegar lá, todo mundo vai estar em segurança. A não ser que ele tenha música e quer lá buscar algo no lugar, né? Mas leva algumas horas até chegar lá também. É, e digo assim para vocês que é Blumenau, é Ilhota, é Gaspar, tudo isso aí vai junto, né?
1: Não vai nada.
0: Não vai, em nome de Jesus, não vai. Vamos ter fé, né? Essa barragem foi feita num ano muito bom, no ano que nasceu um rapaz muito lindo, que Helena é apaixonado, 1974. Quem foi?
1: Tu?
0: Não.
1: Claro que foi tu.
0: Não,
1: foi
0: quem? Porque eu nasci em 1975.
1: Ah.
0: Tava te testando, só. Tá,
1: tá
0: bom?
1: Quem que nasceu em 74?
0: Nada, eu não sei quem nasceu em 74, mas quem tu gosta é eu que nasci em 75. Nada de 74, né? Mas é um ano perto ali, então. Meu pai ajudou a fazer essa barragem também. E o pai era bom pedreiro, que eu saiba, né? Claro, o que fizeram depois pra cima aí já não pode garantir, né? Fizeram aumento da barragem. Quem mais tá junto com a gente, Eliane?
1: Noeli Santos. Paz do Senhor, meus irmãos. Estamos na escuta da Rádio Adorai Alto Vale. Aqui chovendo bastante, meus irmãos. Aqui também.
0: Né? Deus abençoe o Major Vieira. Deus abençoe. Silvana de Joinville, até que enfim apareceu, Silvana. Tava com uma saudade de você, Silvana. Duas semanas sem participar. Mandou um áudio pra nós aqui, ó.
2: Paz do Senhor, Nana. Paz do Senhor, Eloy, Cauane. Todos os ouvintes da Rádio Adorai, passando para dar um bom dia para vocês. Aqui tá frio de novo, chovendo, começou a chover, mas seu chuva em Joinville. Tava tão bonito os dias, sol, tava quente, mas o inverno não acabou, tá? Que vocês tenham um dia abençoado, todos vocês aí. Sempre que der eu tô ouvindo, porque de manhã o Fábio dorme. Aí às vezes eu nem ligo o rádio no celular, que tem que ser tudo bem baixinho aqui, que ele dorme melhor no horário da manhã. Mais um abraço para todos vocês, tá, Eliane? Eloy, para Cal, tá? Toca uma canção aí pra gente com Regis, Danese, família, tá bom? Um abraço para todos vocês, Deus abençoe o dia de vocês todos.
0: Amém.
2: E os ouvintes da rádio, adorei.
0: Muito obrigado, tia Silvana.
1: Aqui também tá chovendo bastante.
0: Teu microfone tá baixo, Eliane. Fala aí mais perto, quero ver.
1: Amém, tia Sil. Aqui tá chovendo bastante também.
0: Ainda não tá aparecendo teu som. O que tu fez aí, mãe?
1: Não fiz nada.
0: Opa. Pastor Mauro está aqui junto, aqui, ó. Bom dia, Pastor Mauro. Tudo bem com o senhor? Pô, não quiser vir, pode vir. Agora deu uma estiada, né?
1: Uma estiada? Tô chovendo.
0: Ah, dá uma estiada assim, por exemplo, não tem, parece trovada, né? Mas se tu quiser vir, eu tô ao vivo na rádio, o pessoal tá ouvindo aí. Ou tu quer fazer só pro pessoal da rádio aqui também? Então tá bom então, obrigado, pastor. Tchau, tchau. Eu vou então aqui preparar tudo aqui, gente, botar esse louvor. A Helena vai dar... Cauane já manda carregar o telefone da rádio lá que vai precisar. Cauane, vamos precisar de uma ajuda tua aqui, tá? Ei, ah, e agora melhorou, né? Família, pastor Mauro Velho tá vindo aqui, família, então. Vou botar esse louvor, a mensagem dele já tá vindo aí também. Família Regis Danese. Regis Danese, Regis Danese. Faz tempo que o Regis Danese não cantou aqui, né? Regis Bittencourt. É uma.
3: Cauane.
0: Bora, família. Lindo louvor.
3: Cauane.
0: Tem o quê?
4: Obrigado, Senhor.
0: Onde é que tô,
4: Gato? Pela minha família.

0: Muito bem, linda, minha linda louvor a pedido aqui da irmã Silvana de Joinville. Deus abençoe grandemente, né? Agora tá na correria toda aqui, para nós alcançar a mensagem do pastor aqui também. Já convido você lá no Facebook da Rádio Doraito Vale, você lá também, né? Obrigado de coração pelo carinho. Vamos ver o que que ele mandou para nós aqui nessa manhã, a mensagem. A mensagem do dia. Vamos ver aqui o que ele mandou, já vai passar a mensagem, em seguida já entra ao vivo com ele lá no Facebook, lá da rádio. Ele ainda não chegou aqui ainda, mas já estamos deixando tudo pronto aqui, ó, para quando ele assim chegar, amém? Deus abençoe grandemente. Pastor Mauro Svelik, com você ao vivo não, com uma mensagem de áudio para você aí, ó.
1: Bom dia, sou pastor Mauro Svelik, da Igreja Evangélica de Confissão Luterana no Brasil. E se existe um princípio que precisa ser respeitado na nossa vida, é a reciprocidade. A vida, ela exige reciprocidade. E eu diria, por que isso? Porque há uma sabedoria silenciosa no equilíbrio entre dar e receber. Quem apenas oferece pode se esvaziar. E quem apenas recebe pode facilmente esquecer o valor da gratidão. A verdade, meu irmão e minha irmã, é que o amor, a amizade, os relacionamentos, eles florescem na troca. É lá que a amizade se fortalece. É ali onde os relacionamentos, eles se moldam. E a presença mútua, ela dá sentido às coisas. A confiança nasce quando o cuidado, ele encontra uma resposta e uma reciprocidade. Vale também a pena dizer que receber é um gesto de humildade. Tem pessoas que não conseguem receber, porque acham que quando recebem algo, se tornam devedores. Não. Receber é um gesto de humildade, assim como dar é um gesto de generosidade. E quando esses dois movimentos, receber com humildade e dar com generosidade, esses dois movimentos caminham juntos, a vida encontra o seu ritmo e as relações, elas ganham raízes profundas. Os ventos, as tempestades, elas podem até surgir e elas vão surgir. Mas como as raízes são profundas, porque são pautadas na verdade, no relacionamento, na reciprocidade, elas suportam qualquer adversidade. Mas eu também preciso dizer que a reciprocidade não é uma conta exata. Eu te dei isso, você me dá aquilo. É um fluxo de respeito, afeto e verdade. Na reciprocidade não olha-se para quanto um dá e o outro recebe, mas para a intencionalidade do coração. Reciprocidade, meu irmão e minha irmã, é reconhecer que ninguém foi feito apenas para doar e nem apenas para receber. O equilíbrio entre esses dois movimentos, entre essas duas atitudes, é uma das formas mais bonitas de honrar a vida. Por isso, meu irmão e minha irmã, peça hoje a Deus para que Ele possa agir no teu coração e que a reciprocidade entre dar e receber seja sempre uma constante e presente na tua vida. Que ela não seja uma equação matemática, uma conta que você joga na cara dos outros. Eu vejo muitos relacionamentos com cobrança. Eu vejo pessoas dizendo, ele me deu isso, e ela ganhou isso. E aí parte do pressuposto que a outra pessoa é amada mais. Não. A reciprocidade, que vem de um coração generoso, humilde, não olha para a quantidade e para o valor, mas para o gesto e para a atitude. E por isso que Jesus diz: aquilo que vocês querem que as pessoas façam para vocês, façam vocês também para eles. Esse é o princípio da generosidade e reciprocidade cristã, que precisa voltar a fazer parte da nossa vida. Pense sobre isso, reflita sobre isso e tenha um bom dia hoje. Amém.
0: Amém. Obrigado, pastor Mauro Svelig, né? Ele ainda não chegou aqui, está chegando. Como ele já está programando tudo aqui. É só essa TV que não está ligando. O que que deu aqui, será? Tem que ligar lá dentro, lá, será? É do lado? Minuto aí, família. Já estamos aqui só deixando tudo pronto. Pra ele não pegar.
2: Meu Deus do céu, ao invés dele olhar do lado e ver os botões. Não aperta todos os botões.
0: Já tá ligado. Bora lá, família. Obrigado de coração. O Cauê tá brabo aqui, porque teve que vir aqui ajudar aqui na corrida, né? Ainda bateu. A Rebeca bateu a cabeça, caiu no vidro. Eita, Lili. Gente, eu vou contar alguma arte que a Cauê fez ontem aqui com a gente aqui. Eu vou contar. Vem aqui, Cauê. Só faz a live ali, ó. Bota no Face ali. Cauê ontem foi cortar um do meu pé, que eu não consigo alcançar no pé esquerdo, devido à perna da perna. E foi cortar com um alicate cutícula. Leva lá, pega o guarda-chuva, chegou lá aí logo. Corre lá. Obrigado, Henrique. E quando foi cortar, às vezes cortar a unha, que lascou a ponta do cortador de unha, quebrou todinha, você cortou de unha. Qual o nome daquele alicate cutícula, né, cara? Quebrou bem no meio. Gente, mas veio que nem uma bala de 22 na barriga. Aí eu com dor ali, que bateu com toda a força, e ela mais, olha, se rachando o bico, dando risada pro pai dela. Bora lá, família, que bom que você está aqui junto com a gente. Vou deixar aqui um fundo do, um pedaço desse louvor aqui de volta, até eu atendo o pastor aqui, para que vá dar barulho agora, né? O pastor é barulhento, né?
3: Olá, olha, ó, bom dia.
0: Falei que ele é barulhento e vem com alegria. Ô, glória.

0: Muito bem, estamos ao vivo aqui no Facebook da Rádio Dourado do Vale, também pela Rádio Dourado do Vale, juntamente aqui com o pastor Mauro Svelling, aqui comigo no estúdio também, o Henrique está com sonoplastia e a Cauane como midioplastia. Eu acho que é isso o nome, né? É, né? É isso, pastor?
1: Eu não sei, eu estou surpreso com os termos. Na realidade é sonoplasta ele.
0: É, no sono é quando está com muito sono, pastor.
1: Ah, tá bom.
0: Aqui é sonoplastia e midioplastia, tudo ao contrário.
1: Tá bom, tá.
0: Pastor, muita... Deu certo lá, Cão? O pastor está se vendo aqui, não?
1: Não, não estou me vendo.
0: Não?
1: Não estou me vendo. Tá.
0: Não, mas daí tu acessa... tu tem que ser pelo WhatsApp, desculpa.
1: Sim, o Eloy está querendo... A Cauane, assim, ó, teu pai quer ir mais rápido do que o próprio sinal da internet. Quando eu for pescar, aí o tempo não corre tanto, né?
0: Não.
1: Quando é para fazer as coisas dele, carnear porco, essas coisas, aí não tem problema, né?
0: Aí a gente espera 4 horas lá para até vir um peixe pro mundo umas horas.
1: Tudo certo.
0: Mas é 22 quilos também, né, pastor?
1: Que chuva essa noite.
0: Minha nossa, né?
1: Eu... Era 2 horas, eu ainda estava no escritório trabalhando, chuva. Muita chuva.
0: Mas... Eu acordei 3:30 da manhã, não consegui dormir de tanto barulho de chuva, pastor.
1: A barragem não
0: começou a botar um pouquinho de água lá agora, né?
1: Estão fechando, acho, né?
0: Provavelmente
1: está fechado, porque
0: Falando de barragem, não sei se você ouviu aí, acabaram de reportar que a própria Celesc e a Defesa Civil vão emitir por celular se porventura romper alguma barragem.
1: Sim, mas isso faz parte da Defesa Civil. Esses sinais são disparados. Sim, esses sinais de alerta são disparados já há muito tempo.
0: Mas agora também, se acontecer de romper a barragem.
1: Sim, mas não vai romper a barragem.
0: Eu creio que não.
1: Mas por que tu fica entrando nessa...
0: Porque foi meu pai que ajudou a fazer essa barragem.
1: Esse pânico aí, tá todo mundo preocupado, doente com isso. Tem cristão aí que não consegue dormir por causa disso. Gente, tem alguma coisa errada com a nossa fé. Tem algumas coisas que nós não podemos, assim, ó, não andeis ansiosos pelo dia de amanhã.
0: É verdade.
1: Nós não sabemos se vai dar. Tem os profetas aí de catástrofes, tá louco.
0: É verdade.
1: Prudência, cuidado, precaver-se, faz parte da nossa vida. Mas não desesperar, Eloy.
0: É verdade.
1: Nós não podemos. Tá ao vivo a rádio?
0: Rádio e o Facebook também.
1: Ai. Mas a gente tem que tomar cuidado para, assim, ó, porque tem gente demais falando de catástrofe.
0: Querendo ganhar mídia.
1: Não é só, Eloy, não é só por maldade. Não. Mas as pessoas trabalham em cima disso e não existe o fator fé. O fator Deus ainda é senhor dessa história. E se ele quer mudar, ele muda.
0: Verdade,
1: ele muda, ele move coisas, ele faz coisas sobrenaturais acontecerem. A gente já viu isso. Eu já vivi isso em 83, na enchente.
0: Eu também.
1: Eu já vivi. E da maneira como assombrosamente a água parou, foi um milagre. Então, a gente precisa acreditar. Ou nossa fé, ela também é colocada na prática diária, ou ela é só uma fé de igreja, de louvor, de adoração, e não de vida prática. E eu não estou desmerecendo ninguém, sabe? Eu não quero ofender ninguém. Mas assim, ou você tem fé ou você não tem.
0: Verdade.
1: É isso, cara.
0: Já de 83, eu me lembro bem claro que os aviários grandes de frango não chegava alimento até eles, que o caminhão passava por causa das águas, né? E os frangos, um se alimentava do outro.
1: Um comia o outro.
0: E aí o que foi feito? A máquina fazia um grande valo, onde eu, inclusive criança, ajudava a pegar aqueles frangos lá e jogar lá dentro daquele vale para enterrar tudo e matar
1: tudo. Eu sei. A gente sabe disso.
0: A gente ia com um pauzinho na frente, pastor, não tinha o que fazer. Ia com a maretinha, uma varinha na frente para matar. Eu sei que é pesado isso para os ambientalistas, mas se vocês quiserem trazer ração de helicóptero aqui, pode trazer, né, pastor? Mas ia com a madeirinha na frente para matar, para poder
1: descansar. Eu só acho que... A gente tem que cuidar demais. Tudo que você diz deve ser verdade.
0: Verdade.
1: Mas nem toda verdade precisa ser dita de uma vez só. E outra coisa.
0: Verdade.
1: Verdade sem amor é brutalidade. E amor sem verdade é sentimentalismo. Então, a gente tem que encontrar o ponto de equilíbrio disso.
0: Verdade, pastor.
1: Mas, tudo bem, eu já sou um ET mesmo.
0: O quê?
1: Todo mundo já me acha um ET, que eu estou fora da casinha. Mas eu ainda creio no poder de Deus.
0: Filha, o pastor é parecido com ET?
1: Oi?
0: Cauane, oi.
1: Não. Tu é?
0: Não.
1: Tu é?
0: Eu
1: não, Eloy, né? Não é Cauane, o Eloy é mais um
0: ET.
1: As atitudes são de ET. Olha a cara dela. Então, ela deve também dizer esse camisa branca, quando vem aí só me tira.
0: Ai, ai. Faz parte, né, pastor? Okay. Faz parte. Pastor, tanto. Tu conseguiu botar a imagem dele lá também não, né, cara?
1: Não, não precisa.
0: Não, mas tu não quer se ver? Tá indo, mas tá devagar, né? Obrigado, filho. Parabéns. Ah, tá. Aqui, acho que por aqui a gente não vai conseguir. Quem é que vai mandar mensagem pro pastor aí, ó? O pastor tá esperando as mensagens de gratidão.
1: Oi?
0: Ai, ai, ai.
1: Quem?
0: A Camila Cotelac. Camila Cotelac, tá lá no Facebook, te ouvindo.
1: Ela é de onde?
0: Tá aí, ó. Camila Cotelac. Casada com o Dimes.
1: Ah, com o Dimes. Legal, legal ser... Legal, bom... Bom ter você como ouvinte da Rádio Adorai, né, pelo Face, que a gente possa ter um tempo muito especial nessa manhã chuvosa.
0: É verdade. Pastor, preparado para sábado à noite?
1: Sim, preparado para sábado à noite.
0: Culto no Alto Ribeirão da Vargem.
1: Culto no Alto Ribeirão da Vargem, sobre os pilares da família e a importância do carinho, do afeto mútuo dentro das relações familiares, né?
0: Eu concordo, né? A filha não pode fazer cara de brabo para o pai não pode fazer cara de brabo para a filha.
2: Não,
0: eu
2: não.
0: O que que deu?
2: Tá carregando, não tá indo. Só precisa carregar isso daí pra conectar aqui.
0: Tem alguma coisa que não tá carregando o Facebook da família aqui da rádio. Mas avisa, você tá ouvindo, assistindo a live. Tá tocando lá certo, né?
2: O Diego Peixe, cadê aquele Eloy que toca tuba na orquestra?
0: Cadê o Eloy que toca tuba na orquestra? Não,
1: tá ali xingando a filha, né?
0: Não, não tô xingando Kawane, ninguém, né?
1: Não,
0: ô,
1: tá...
0: Diego, a Kawane quer voltar, chama ela lá, né? Kawane, tá que vai tocar violino? Olha ali, pastora, disse que não vai tocar violino porque tu faz o culto, ó. Tá ali, ó.
1: Não tem problema. Eu não tenho problemas com rejeição.
2: Mentira, olha lá, o pai desligou.
0: Não desliguei nada, cara. Não, foi bater no cabo. Pastor.
1: Tu bateu no cabo.
0: Dia 8 de agosto vocês têm uma feijoada lá também? Fala pra
1: sim, mais. 8 de agosto vai ser feijoada paroquial.
0: Não.
1: Tá? Não sai. Saiu alguma coisa ali? Tá no
0: não,
1: Google?
0: Tudo certo, tudo tranquilo. Só mudei aqui a página aqui, só. Deu uma piscada.
1: Ele andou fazendo umas coisas.
0: Não, foi piscada na energia, não tem nada.
1: Ah, tá.
0: Se ele acaba o academia, não muda nada.
1: Ah, bom. Então tá bom. Não, dia 8 é a feijoada da paróquia, que todo ano tem a feijoada, né? Ela é uma programação conjunta de todas as comunidades da paróquia evangélica de confissão luterana de Itaió. E olha, esse pessoal, a Zilma, esse pessoal prepara uma feijoada.
0: É a feijoada.
1: E eu gosto de uma feijoada, então sou suspeito.
0: É verdade.
1: Mas
0: né?
1: Eu diria assim, ó, venha, participe. Eu tenho certeza que vai ser um momento muito, muito

0: Ah, mas tá desligando a mesa de som, tá piscando tudo aqui, pastor. Eu acho que caiu energia. Não, voltou. Som, agora voltou, né?
1: Sim.
0: Se alguém quiser, a gente liga pra pessoa ao vivo, o pastor faz uma pergunta aqui diretamente pela rádio e a gente já sorteia duas feijoadas se ela acertar as perguntas, tá? Por mais que eu queria fazer pra frente, mas eu tô pensando em fazer em respeito ao senhor a cada quarta-feira uma feijoada que vai dar bem certinho até dia 8.
1: Tem problema.
0: É?
1: Tudo bem.
0: Então tá bom, já tem várias pessoas que participaram.
1: Eu vi que o Face tá com um delay bem grande, né?
0: Tá, isso é normal dele.
1: É legal?
0: Uhum.
1: Normal?
0: Normal. Okay. Se tu se basear pelo Facebook...
1: Tô ferrado.
0: Vai ser difícil.
1: Aí eu posso me arrumar, então, ainda ajeitar o cabelo, tudo certinho?
0: Pode, pode.
1: Tá bom.
0: Quem tá junto com a gente aqui, o Rodrigo e a Isode, da malharia da Isode, né?
1: Uhum.
0: Nós paramos aqui na área de falar facção. Aqui em Taiós fala muito... Facção,
1: eu sei,
0: costura,
1: eu sei.
0: Né?
1: Eu não acho legal essa palavra, agora, facção,
0: vocês
1: porque
0: não
1: ela tem uma
0: nome.
1: Conotação de fato de coisas ruins, né?
0: É, então agora a partir de hoje é malharia para vocês, tá? Eu tenho malharia, não tem mais facção, né?
1: Uhum.
0: É só em Taió mesmo fala facção, na verdade vocês têm é uma malharia.
1: Na
0: né?
1: realidade não está errado. O problema é que o mundo do crime adotou essa linguagem,
0: é,
1: né?
0: É verdade, bem isso aí, né? Eles mandaram bom dia, paz, irmãos. Paz, pastor Mauros.
1: Legal.
0: Quero saber o endereço de onde vai ser o culto sábado. Estamos querendo ir e vamos levar um casal de amigos.
1: Legal.
0: Olha.
1: Alto Ribeirão da Vargem, agora com concreto. Acho que é a 114 a estrada aqui, né? Qual é a...
0: É a 350.
1: Hã?
0: SC-350
1: que chega na Vargem em direção à IMASA e à HCR, né? Alto Vale Celulose.
0: Uhum.
1: Então ali tem uma igrejinha bem bonita, tudo estradinha concretada agora, não tem mais estrada de chão, beleza.
0: É verdade, bem claro.
1: 7h30, 19h30, então vai
0: só
1: ser legal.
0: Então sinal que já vai mais 4 pessoas no mínimo ali para...
1: Muito legal, um projeto muito legal.
0: Alegria assim, do pastor.
1: Ó,
0: parabéns.
1: É muito bom a gente poder falar da palavra de Deus para pessoas e sempre ter uma palavra, um tema vinculado à realidade da família, que hoje é um projeto, eu diria assim, ó, é um projeto de Deus e que está sendo muito atacado pelas forças espirituais, então assim, ó, com o objetivo de destruir a família. Desde o Éden, Satanás tentou destruir a família, mas ele não vai conseguir, porque a última palavra sempre é de Deus.
0: Eu creio em nome de Jesus, amém, pastor?
1: Amém.
0: Pastor, o que eu queria falar aqui também, aqui, só explicando o endereço pessoal, vocês vão pegar esse C350, esse do Passo Manso, esse do Rio do Campo, né? E quando chegar, por exemplo, depois de sair da cidade de Taió, na primeira rotatória, que daí é a Vargem Segunda, né?
1: Uhum.
0: Vocês vão pegar a esquerda.
1: Tem o salão da Igreja Comunitária, Igreja Católica à esquerda.
0: Tem a Igreja Católica, acho que do Carmo, lá, se não me engano. Você pega a esquerda ali, sobe sentido IMASA, HCR. Quando vencer, lá em cima, vocês vão passar o colégio do lado direito. Aí vocês vão
1: ver a igreja, já vão ver a igreja do lado esquerdo.
0: Do lado direito tem uma outra católica.
1: A católica,
0: né?
1: Primeiro, é. E depois, então, lá tu vê uma igreja amarela muito, muito bonita.
0: Bem iluminada.
1: Muito
0: tá.
1: Bonita. Uhum. É bacana, uma igreja para fazer casamento, coisa mais linda aquilo lá.
0: É verdade, é verdade. É. Que pena que nós somos casados. Não, Glória. Que bom que nós somos casados, né?
1: Ah, que pena que nós somos casados. Tá louco, Eloy. Meu chapéu.
0: Ainda bem que ela não tava aqui no estúdio.
1: Não, mas o povo ouviu e certamente vão mandar um WhatsApp para ela.
0: Nossa, não tem fofoqueiro ouvindo a gente, pastor, não.
1: Ah, queridos.
0: Não, né? A Maria Luiz Bosqueto, de Monte Castelo, está junto com a gente aí também.
1: Ah, que legal.
0: Pessoal de Monte Castelo aí também, né? Já tem gente gravando áudio rapidinho para ti aqui. A dona Quitéria, de Ilha Solteira,
1: Ilha Solteira, São Paulo.
0: 75 anos, que ama ouvir o senhor aqui também. Mandou uma mensagem assim para o senhor. Opa!
2: Bom dia, pastor Mauro. Eu já estava com a saudade da sua risada. Que Deus te abençoe teu dia. Que Deus consagra a tua voz, em nome do Senhor Jesus. Deus te abençoa.
1: Amém. E quase que eu não vim, o Eloy não queria que eu viesse. É. Acho que ele não a suporta a concorrência.
0: Não, é que ficou bem escuro.
1: Sim, não. A gente tem que cuidar. E numa última tempestade, queimou o equipamento
0: queimou
1: teu aqui.
0: É verdade, né?
1: E a gente, que nem tu também, a gente sempre anda no fio da navalha do orçamento. Não dá para brincar. Mas talvez o que tu tem no breaks, né?
0: Eu fazia break quando eu era novo, pastor.
1: Ah, não, tu fazia break.
0: Break, aquele é
1: break, do break, não é break, lá. É break. No, mas não tem no break o estabilizador para.
0: Tem um, parece que não é um no break, é uma coisa que tem na casa lá, como é que é o nome? Um aparelho maior na casa, toda a casa.
1: Com segurança.
0: É. Mas mesmo assim ainda queimou.
1: Por isso que é bom que tivesse estabilizador. Uhum. O no break. No break é para manter a energia, mas o estabilizador ele regula a tensão, então.
0: Não, por isso agora, pastor, por exemplo, o que que eu fiz? Essa mesa aqui que a gente comprou, eu peguei uma mesa de 12 volts. Uhum. Ela não vai direto.
1: Sim, ela não pega o. Ela queima a fonte ela e não queima. Queima a fonte e não queima a mesa. Legal, bem, ótimo.
0: Bem, Deus, né?
1: Vamos lá, Eloy, vamos lá. Trabalhar?
0: Tem mais participação para o senhor aqui
1: então,
0: também?
1: Então vamos lá, cara.
0: A Noeli, de Major Vieira.
1: Major Vieira.
0: É. Sabe o que é?
1: Não.
0: Eu também não.
1: Não... Ai, por favor! Não, meu Deus! Eu não sei como é que pessoas ainda escutam essa rádio.
0: E como ouve, pastor? É besta. Mas é aqui pra cima, aqui, passa aqui Timbó Grande ali pra cima. Ali.
1: Não sei, Timbó Grande, nem conheço nem Timbó Pequeno. Que dirá Timbó Grande?
0: Perto de Pinheiro Preto, capital do vinho.
1: Tá bom.
0: De Santa Catarina. Olha o que eles mandaram.
3: Bom dia, paz do Senhor. Fala. Também tava com saudade de ouvir já o pastor aí. Hoje está chovendo, estamos só aqui na casa escutando, pudemos escutar o pastor Mauro, estava com saudade de ouvir a voz do pastor Mauro, já gosto de escutar as mensagens dele também.
1: Legal, amém. Legal. Deus, amém, né? Irmã.
0: É, que benção,
1: amém,
0: né?
1: Amém. Eu tenho vontade e saudade de escutar a voz de vocês. Esse sotaque de vocês é maravilhoso.
0: É bom, legal, né,
1: pastor? Muito legal. Tem várias pessoas de lugares diferentes com sotaques muito parecidos. Sim. Até parece irmãs.
0: É verdade. Detalhe, tá? É pra ver quando manda o pessoal lá no Nordeste, manda mensagem que nem... Manda abraço pra Sônia Regina, tá lá em Montenegro, Rondônia, ouvindo a gente aí também, pastor. Legal. E também uma pessoa que gosta muito do senhor é o pastor Lindolfo.
1: Lindolfo?
0: É, ele mandou pedir perdão que eu não consegui pronunciar corretamente o teu sobrenome.
1: Verling, mas é tão simples.
0: É,
1: aqui, ou eu então
0: sim,
1: eu
0: dei... pra ti que já nasceu com a língua misturada com alemão e italiano.
1: É, Lunelli. É, né? Lunelli seria mais chique, né? Lunelli tem nome de pedigree.
0: Verling, lembra daquele... aquela cidade de Berlim, ou algo assim, aquele mágico de Verlin, lá
1: com o nome. Mas eu gosto, no fundo, eu acho que eu sou mais italiano, eu sou muito falante.
0: Falante,
1: muito falante.
0: Pastor, eu quero pedir desculpa que a gente falou para o senhor não vir, porque eu estava com medo da tempestade,
1: não,
0: né?
1: Não, mas não tem problema.
0: E eu, como tenho essa.
1: Eu te perdoo.
0: Soube o que aconteceu com o meu sogro ali, né?
1: Sim, tu falou. Mas eu te perdoo, Eloy, muito por obrigado, esse pastor. Ato delituoso.
0: Delituoso?
1: Por falta de fé.
0: O que é delituoso?
1: Ato delituoso é uma coisa, algo errado que tu faz, é bem feio, quase uma linguagem policial, assim, digno de cadeia.
0: Meu pastor!
1: Ai, ai, ai. Um delito grave.
0: E tu tá vendo? Sei, Diego, tá lá assistindo, o povo tá lá junto no Facebook.
1: Ai, ai.
0: Me perdoa.
1: Ô, Diego, nós temos que orar pelo Eloy, né, Diego?
0: Aqui, ó, é perto de Monte Castelo, então não tá tão longe, não, deles.
1: Não,
0: aqui.
1: Né?
0: Não. É pra cima daquelas montanhas.
1: Tem, pra aquelas. É. Isso. Mas tu segue a estrada da Rebimboca, da Parafuseta, e aí você sobe e chega lá.
0: Benção aí, né? Que benção, pastor. Quero agradecer de coração novamente. Fica à vontade. O que, que o senhor tem pra nós hoje?
1: Olha, Eloy, eu tinha várias possibilidades para a gente conversar hoje, mas eu achei interessante a gente conversar sobre um tema que nós precisamos voltar a dar importância, que é de crescer espiritualmente. Crescer na nossa vida de fé, na nossa caminhada de fé. Por quê? Porque nós vivemos um mundo de uma religiosidade, eu diria, rasa, liquefeita, que vai se diluindo e as pessoas, cada vez menos, elas têm um conhecimento da profundidade de Deus. E aí o apóstolo Paulo, ele tem uma palavra em Efésios, capítulo 4, verso 13, onde ele diz assim, ó, até que todos alcancem a unidade da fé e do conhecimento do Filho de Deus, e chegando à maturidade, atingindo a medida da plenitude de Cristo. Então, meu querido, meu irmão e minha irmã, você que nos acompanha pela Rádio Adorai e também pelo Facebook, para crescer na fé, nós precisamos estabelecer uma rotina diária de comunhão e intimidade com Deus. E isso passa por uma prática de leitura bíblica, de oração, de comunhão com outros irmãos, né? De a gente se afastar de distrações negativas e colocar a nossa confiança e nossa prática amando a Deus e servindo ao próximo. Não tem como crescer espiritualmente se isolando dentro de casa, né? Porque a nossa fé, ela é relacional. E por isso eu quero deixar para vocês alguns conselhos para que você se aprofunde nesses princípios e assim você se torne a cada dia uma pessoa mais semelhante a Jesus. Então, a primeira coisa que você e eu nós precisamos fazer, se nós queremos crescer espiritualmente, nós precisamos nos alimentar da palavra de Deus. Até o galo está dizendo amém.
0: É verdade.
1: Se nós queremos, uhum. O galo, não é que nem Pedro que cantou 3 vezes não, o galo, não. Se arrepender, é. mas foi coincidência, foi, né? Terminei. Né? Alimentar-se da palavra de Deus é um princípio sine qua non, isso é inegociável na nossa vida. Uhum. Por quê? Porque a fé, ela vem pelo ouvir,

estar com as pessoas e dizer aquilo que o pai colocava no coração dele. Então, o segundo hábito, o segundo conselho que eu quero deixar para você, cultive o hábito da oração. 1 Tessalonicenses diz: orai sem cessar. Converse com Deus diariamente, apresentando suas angústias, agradecimentos e pedidos de direcionamento. E esse talvez seja o momento mais importante hoje da oração. Pedido de direcionamento, que Deus ajude você. Nós temos hoje muita gente orando, pedindo, e pouca gente intercedendo e pedindo por direcionamento. Oração é dois amigos conversando. É você e o teu amigo Jesus batendo um passo cabeça, dizendo o que passa no coração. E com isso, você permite que a intimidade com Ele, ela se fortaleça cada dia. A oração, ela fortalece a nossa intimidade com Deus. Ela nos fortalece nos momentos de angústia. Ela nos dá a direção nos momentos da dúvida. Tenha uma prática diária de oração. Pode ser um minuto. Pode ser 5 minutos. Pode ser uma hora. Pode ser o dia de oração. Nós não precisamos sempre parar, nos ajoelhar para orar. Eu oro enquanto estou dirigindo. Eu oro quando eu estou ouvindo música. Eu oro muitas coisas, e é por isso que o apóstolo Paulo, ele diz: orai sem cessar. Orai sem cessar. Não negligencie, meu irmão e minha irmã, a prática da oração. O terceiro conselho de quem quer crescer na fé, assim como nós queremos que nossos filhos cresçam, porque eles, se não crescem, estão doentes, nós também, todo cristão, ele precisa crescer e se tornar aquilo que Paulo disse aos Efésios, até que ele atinja a medida da plenitude de Cristo. O terceiro conselho é que você mantenha-se em comunhão. Cerque-se de pessoas que compartilham a mesma fé. Participe de cultos, grupos de estudo bíblico ou comunidades de apoio que ajudam você a manter constância. Hebreus 10:25 diz: não deixeis de congregar como é costume de algum. Ah, pastor, eu não vou na igreja, mas eu oro todo dia. E daí? E daí? Você conhece mais a ti mesmo do que o próprio Deus. Se Deus está dizendo para não deixar de congregar, quem é você para dizer que sabe mais? Está querendo construir uma torre de Babel para se tornar igual a Deus ou ser Deus da tua própria vida? Sim, porque as filosofias e ideologias dizem que nós não precisamos mais de Deus. Você está querendo, como cristão, construir uma torre de Babel? Olha o que aconteceu, as consequências. Então, cultive uma vida de comunhão. Mantenha-se em comunhão com os irmãos. Aprenda a conviver com a diversidade. Diversidade não como uma ideologia, mas como um projeto e perspectiva de vida a partir dos princípios deixados por Deus. E não por ideologias. A coisa mais linda é quando você passa por um jardim e quando você vê ele colorido com uma imensidão de tipos de flores, cores, alturas, aromas diferentes. E isso serve também. Deus não nos fez igual. Cada um de nós tem a sua individualidade, a sua história, as suas especificidades. E assim que Deus quer que nós convivamos e nos respeitamos. Aprenda a viver em comunhão. Aprenda a conviver com pessoas que têm o mesmo objetivo, mas
métodos diferentes.

0: meios diferentes. Aprenda a respeitar. E aprenda a aprender com essas pessoas. Deus tenha misericórdia da nossa arrogância e prepotência em achar que muitas vezes nós somos a última bolacha recheada do pacote e detentores da verdade. Deus tenha misericórdia das igrejas que pregam que são as únicas igrejas corretas e todas as outras estão erradas. Se tem uma coisa correta, é o Evangelho. E o Evangelho fala que todas as pessoas e instituições são imperfeitas e que carecem do amor, da graça e da misericórdia de Deus. O quarto conselho para que você possa crescer e se expandir espiritualmente é que você pratique o bem. Coloque a sua fé em função. Coloque a sua fé em ação, servindo e amando o próximo através de atitudes de caridade e empatia. Porque a fé sem obras, como diz Tiago, é morta. Se você diz que tem fé e você não tem obras, essa fé não se resume em atitudes concretas. Se a tua fé é uma fé platônica, apenas de palavras, de observação, de discursos, uma fé resumida às quatro paredes da igreja, uma fé eclesiológica, então eu diria, tua fé é morta. A tua fé é morta. E você é um cristão morno? E um cristão morno, lá em Apocalipse, na carta de Laodiceia, Deus diz que está a ponto de vomitar. Que coisa forte isso, gente. Que palavra forte para nós nessa manhã. A fé. E pessoas que crescem na fé, elas percebem que a fé tem uma dimensão individual e uma dimensão comunitária. Primeiro, ela me alimenta. E depois de alimentado, eu alimento os outros. E o quinto e último conselho que eu quero deixar para você, que eu tenho certeza, se você está ouvindo uma rádio cristã, é porque você quer crescer na fé, no conhecimento de Deus, até chegar à plenitude de Deus. Afaste-se das influências negativas. Evite ambientes, companhias e conteúdos que geram pessimismo ou que te afastam dos princípios cristãos. Afaste-se dos murmuradores, dos difamadores, dos caluniadores, dos invejosos, dos arrogantes, dos prepotentes. Porque diga-me com quem andas e direi quem quiser. Ah, pastor, mas eu me garanto, uma vírgula. O tempo vai nos contaminando. Você pode ter tomado banho, ter o perfume francês mais caro, Chanel número 5, famosíssimo. Mas se você andar numa pocilga, num chiqueiro de porco, ou de porcos, e ficar 10 minutos lá, quando você sair, o teu perfume não será Chanel número 5, mas será das fezes dos porcos. É muito duro isso. É muito duro isso.
1: É verdade, pastor.
0: Mas essa é a verdade.
1: A realidade, né?
0: Então, se nós queremos crescer na fé, nisso não significa que nós não devemos orar pela conversão e transformação dessas pessoas. Mas essas pessoas não podem exercer influência sobre nossa vida, porque elas vão nos desviar. Uma batata saudável não cura um saco inteiro de batatas podres, mas uma batata podre contamina todo um saco de batatas saudáveis. É só uma questão de tempo. Porque o poder da morte gera morte. E só Jesus pode transformar a morte em vida. Então afaste-se de pessoas negativas. Pessoas que falam para você da vida dos outros. Quando estiverem com outras pessoas, vão falar da tua vida para essas pessoas. E se você tem o hábito de fazer isso, arrependa-te, como diz a carta lá do Apocalipse. A carta de Jesus ao sete igrejas. Ele diz a cada uma das cartas, as das comunidades, arrependa-te. E para que você possa criar um plano de crescimento espiritual, é de suma importância que você veja e olhe agora qual a sua disponibilidade diária para se dedicar a essa prática. Qual o tempo que você pode dar para exercer essas cinco práticas: alimentar-se da palavra de Deus, cultivar uma vida de oração, manter-se em comunhão, praticar o bem e se afastar de pessoas negativas. Qual a sua disponibilidade diária para essas práticas? E segunda, qual é a área da sua vida espiritual que você mais precisa fortalecer? Que cada um de vocês respondam com simplicidade, sinceridade e autoridade, buscando antes direção de Deus, para então colocar-se diante do trono da graça. Porque a vontade de Deus é que você alcance a unidade da fé e do conhecimento do Filho de Deus, chegando à maturidade e atingindo a plenitude de Cristo. Esse é o meu desejo para você. Essa é a minha oração por você nessa manhã. Que Deus tenha misericórdia de nós e que Ele desperte em nós, a cada dia, o desejo de crescermos na fé em Cristo Jesus. Amém.
1: Belíssima mensagem, pastor Mauro Svelling. Deus abençoe grandemente. Uma pura realidade, né, pastor?
0: Sim.
1: É verdade, né? Podemos estar mais cheiroso que for, mas passou perto de um chiqueiro, vai ficar com o cheiro do porco, né?
0: E quem está de pé, cuide para não cair.
1: Verdade.
0: Isso vale para mim, para você, para cada um de nós que estamos nos comunicando e estamos conectados na Rádio Adorai Alto Vale, né?
1: Meu Deus. E também pelo Facebook,
0: e né, pelo pastor? Facebook também.
1: Pastor, tem gente aqui mandando mensagem.
0: Ai, ai, ai. Lá vem a sessão agora.
1: Não, tá tudo tranquilo, pastor. Só a gente agradecendo aí. Tem 12 comentários lá no Facebook. Vamos ver quem tá lá junto com a gente. Eu vi aqui que está aqui as mensagens Camila Cotelac, né?
0: Uhum.
1: Mauro, pastor Mauro, te conheço daquela vez que você foi fazer palestra lá na São João.
0: Na São João. Eu falei, sim, sobre preconceito e essas questões. Uhum. E eu tenho um convite para fazer. Domingo à noite, eu tenho culto sábado à noite no Alto Ribeirão da Vargem.
1: Olha
0: que chique. Uhum. E no culto de domingo à noite, aqui na sede de Itaió, como o pastor Alencar e a pastora Silvia são de férias, então eu estou substituindo eles. O culto de domingo à noite vai ser comigo e o tema da pregação é a importância do conhecimento de Deus. Tem tudo a ver com aquilo que eu trouxe, uhum, e vou usar uma palavra base de um dos pais da igreja, uhum, de Agostinho de Hipona: conhecer-te a quem me conhece é o alvo da minha vida, né? Então, uma palavra desafiadora, pastor, né? Um culto fantástico. Venha estar conosco, 19h30, na Igreja Luterana aqui de Itaió.
1: Como fala bonito, pastor. Obrigado, pastor.
0: Hã?
1: O senhor fala muito bonito.
0: Obrigado.
1: Muito bonito, né? Quem está junto com a gente também, Evolene Radol, bom dia.
0: Radol, deve ser do Ribeirão do Salto.
1: Deus bonito, né? E tá aqui Evolene, né?
0: Evolene. É.
1: A Dirce Alves dos Santos, amém. É, Maria Luísa Bosqueto.
0: Aham.
1: Paz do Senhor, pastor Mauro, ela que é de Monte Castelo.
0: Sim.
1: Né? Hilmar Inglori Tibes Vesfal, né?
0: Aham, conheço. Zibes, né?
1: Um bom dia a todos, especialmente para sua família, pastor.
0: Obrigado, Deus abençoe, e para sua também.
1: Uhum.
0: Como é bom a gente saber que é carregado em oração e a gente abençoa pessoas e pode ser abençoado, uhum, por pessoas, né?
1: Verdade, né? A Roselinde Klein.
0: Clem.
1: É, parente minha de longe, né? Uhum. É, parente do meu pai, né? Os alemão preto do salto lá, né? Muito, como é que é? Está em Rosa também, né? Muito obrigado pela palavra de inspiração para todos.
0: Amém. Benção de Deus. Agradeço, né, ao Senhor por isso.
1: Olha que benção.
0: Né? Glória a Deus por isso. O alvo da nossa vida é existir para que... Convém que ele cresça e eu diminua, né?
1: Bem isso aí, né? A Arlete está lá também.
0: Arlete. Arlete do seu Pedro.
1: Isso.
0: Isso, não Arlene, né? É Arlete, né? Isso, Arlene, ele tentou me pegar, né, dona Arlene? Mas sábado à noite estamos juntos lá no Alto Ribeirão da Vargem.
1: Qual que é o nome dela que eu esqueci mesmo?
0: Arlene.
1: Arlene, é verdade.
0: Arlene.
1: É que tem gente que fala Arlete, não sei.
0: Não sei quem fala isso. Não, também, né? Alguém falei, não sei quem fui.
1: Aqui
0: legal essa.
1: Na Cor Serapião de Florianópolis, junto com a gente.
0: Ah, aí sim.
1: Olha aí, ó.
0: Legal.
1: Peraí, o que deu? Mudo.
2: Bora, Eloy. Bom dia, Eloy. Bom dia. Já vi as horas, Eloy? 10h44. Acordando agora, né? Vou dar um acordão, meu amor, né? Trabalhou, choveu bastante essa noite. Tá descansando, né? Nariz entupido, né? Mudança de clima, né? Entrou um vento forte, né? Entrou um vento forte por aqui, mas já deu uma limpada. Não tem um ponto no lado, parou de chover. Parou de chover. A beleza agora. Vou
1: fazer o café para a esposa.
2: Bom dia, o povo de Deus. Bora, Eloy. Olha a hora.
0: Amém.
2: Vamos por mais um dia, né, Eloy?
1: Isso. Ele esqueceu, todo dia ele mexe contigo aqui, ó.
0: É, legal.
1: Abraço, pastor Mauro Svelli.
0: Isso, abraço.
1: Ele falou que se tu, ele pediu isso dentro, tu tem coragem de tomar banho aqui na
0: baragem?
1: Na baragem. Oh. Eu falei pra ele pular lá na frente da.
0: Da bico lá.
1: Da bico no rio, se eu tomar banho no rio, né?
0: É. Mas a gente se divertia domingos à tarde,
1: era
0: a gente passava a tarde e ninguém morreu afogado.
1: É verdade,
0: a gente,
1: né,
0: brincava, um cuidava do outro. Cara, era muito tri.
1: É verdade, né? Ah, Noeli aqui, ó. É, amém, pastor Mauro. Deve ter algum erro de português que ela botou, né? Por essa pregação, mas essa mensagem que nos conserva a santidade e comunhão com Deus, né?
0: Amém.
1: Deus abençoe. E Arlene aqui, bom dia, pastor Mauro.
0: Bom, Mauro, mas eu disse Arlene, Arlete foi o Eloy que falou. É.
1: Então ela está aqui também, mas ela falou certo, bom dia, pastor Mauro.
0: Isso, legal. Gente, eu preciso ir. Um privilégio sempre poder estar com vocês. Deus abençoe a todos e que a gente tenha um tempo muito, muito especial. Que crescer em Cristo seja o maior desejo do nosso coração.
1: Klein, essa é Klein, não é Klein.
0: É Klein, Klein.
1: Ela é outra família, ela é do Ribeirão dos Lobos, né?
0: Lobo.
1: Acho que é o pessoal que planta melancia lá no Ribeirão dos
0: Lobos. Opa, melancia!
1: Daniel Kainer, junto com a gente aí também.
0: Ah, Daniel Kainer.
1: Um abraço para vocês, né? É isso aí, então. Já foi todos? Acho que sim.
0: Foi.
1: Atrás, o Diego Peixe está aqui também.
0: O Diego também está. Legal.
1: É. Cadê aquele Eloy que tocava tudo?
0: Isso, né? Esse já foi. Já foi.
1: O Daniel Kainer, de novo, bom dia. E aqui por diante, assim.
0: Isso, Daniel e toda a família. Deus abençoe vocês.
1: Obrigado, pastor, por essa visita. Deus abençoe grandemente.
0: Querido. Amém. Amém.
1: Até sábado, então, né?
0: Bora ser feliz.
1: Esse vídeo vai estar aqui no Facebook também, família. Obrigado, tá?
0: Tchau. Amém.
1: Aqui, pelo rádio aqui, agradeço a todos que participaram também. Vou dar aquele abraço, quebra-costela no pastor. Tem gente gravando mensagem pra ti agora ali, ó. Não tá mais no Facebook, então ele vai dizer pra tu ir lá tomar banho na represa. Mandei ele tomar banho lá na frente daquele canal que liga São José. Pula da ponte.
0: Não, aquela ali é poluído.
1: É poluído?
0: Ah, aquilo é poluído. É. Não.
1: Ele vai dizer assim, vai...
0: Eu dava bico naquela pedra, tem uma pedra na praia de Cabeçudas,
1: né?
0: Tem uma pedra linda lá, eu dei algum bico com meu primo Marildo Strutz lá, eles moravam em Itajaí, passavam uns dias lá, a gente ia de circular, ele morava no Cordeiro, bairro Cordeiro, a gente ia de circular para a praia, passava um dia, voltava camarão, assim, era um camarão, adorei.
1: Olha só, a Eunice lá de Itajaí... Ela vai, claro que ela vai deixar a casa dela lá tudo. E tá vindo morar em Santa Terezinha, lá no Alto Craveiro, lá em cima. Lá.
0: É.
1: Pra vir pra cá, ela também. Ela tava aqui A semana almoçou com nós aqui um dia também, veio ver ele, né, que vai morar.
0: Que legal.
1: Almoçou aqui, né? Vai aqui ele falando aqui agora.
2: Alô, alô, pastor Mauro Vene. Não esqueci, não. É que tive que correr para fazer o café. Alô, alô, pastor Mauro Vene. Câmbio, câmbio. Já tomou aquele café colonial aí que o meu amigo Eloy e família colocou na mesa aí?
0: Nada, o Eloy não dá nada, cabelo, o Eloy é pão doce, duro. Não, goiabada, no máximo ele manda eu arrancar aipim.
2: Mortadela, o queijo, a polenta, cuscuz. Não, pastor. Então, ô pastor, você chegou cedo hoje, né? Chegou cedo. Pegou o helicóptero aí?
3: Eu acho que o senhor acordou
2: pegou
3: tarde.
2: O helicóptero aí, cedo, né? Alô, alô, Rebeca Câmbio. Alô, alô, Brasil. Uhum. Alô, Eloy. Estamos aí, Eloy. São legal. Exatamente, Eloy. Faltando 5 minutos, Eloy. 5 minutinhos para as 11 horas. Daqui a pouco já está na hora do feijão com arroz, né? Pastor Mauro Velho vai almoçar com vocês aí. Capricha, então.
3: Pois é, pastor. Podemos mostrar mesmo.
2: Capricha. Aumenta aí a polenta, né? Aumenta a polenta que o pastor é chegando numa polenta, né?
0: Uma polenta alô, com
2: alô,
0: galinha.
2: Alô, alô, Eloy. Câmbio. Já vi a hora. Alô, alô, Moacir Pires. Lima. Câmbio.
0: Amém, amém.
1: O Nakur, que ele, é um, ele foi um policial militar.
0: Isso.
1: Por muito tempo. Sim. Hoje é um policial aposentado e ainda trabalha, sim, né?
0: Mas viu, assim, ó, o Eloy não oferece nem café. Ai, o Eloy é pão duro, daqueles alemão lá do Ribeirão. Não, não, não, daqueles alemão danado ali, né? Quase que eu ia dar com a língua nos dentes lá. Daí ia queimar aquela turma querida lá, né?
1: É verdade.
0: Mas o Eloy é terrível.
1: A quem tá aqui junto com a gente é a Arlene, que botou uma figurinha.
0: Uh-huh.
1: Ela falou que essa figurinha aqui, ela falou quando o senhor pulava o pulo lá e olhava pra todo mundo que estava falando. Falar com balançava a cabeça lá.
0: Sim,
1: lá.
0: Mas é.
1: Tem mais gente aqui também, a Tatiane Krishner, de Santa Cecília.
0: Mas deixa eu dizer uma coisa, sábado à tarde eu ministrei o culto lá na comunidade do Ribeirão do Salto. Eu, a cada culto lá, eu fico encantado como aquela igreja canta. Eu elogiei eles várias vezes, sabe? Dava para sentir a presença do Espírito Santo agindo e movendo só através do louvor. Cara, assim, ó, que pessoal, que igreja que louva. E a acústica daquela igreja é maravilhosa.
1: Quem nasceu naquele lugar? Eu nasci
0: não,
1: naquele
0: tu,
1: lugar.
0: Desculpa, Eloy, tu não combina. Tu carro. Saiu de lá, ainda bem que tu saiu de lá. É, por isso que tá tão legal.
1: Ah, é. Então, um dos cantores que tem lá é o Mauro Zils.
0: Tá isso, Mauro Zils. É. Isso, é, Mauro né? Zils. O filho dele também. Também né? Uma turma, mas tem uma turma legal que ali. Best, né? Muito legal. Um abraço ao pessoal do Ribeirão do Salto.
1: Muita gente do Salto.
0: Uma igreja muito
1: também,
0: amada, né?
1: É verdade, muito bonito. Amém. Lá mesmo.
0: Eloy, tá, preciso ir.
1: Tem mais gente, calma. Ai. Aqui, ó. Tatiane Krishner, de Santa Cecília. Bom dia a todos, na paz do Senhor Jesus. Palavra abençoada, pastor Mauro. Deus abençoe imensamente o seu ministério e sua vida sempre.
0: Amém.
1: Amém. Amém. Gratidão, pastor. Vamos botar um louvor aqui e vamos dizer tchau pro povo que tá lá, né?
0: Isso.
1: Aqui, já volto aqui, só botar um louvor aqui rapidamente aqui e vocês ficam. Faz um milagre em mim, Regis Danese. Bora lá.
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está no controle de todas as coisas. Ele está no controle da sua vida. Mesmo que o mar vermelho não se abra, mesmo que você não consiga andar sobre as águas, Ele ainda está no controle. Ele está no trono. Ele sabe de todas as coisas. Ele tem um plano para a sua vida. Ele tem uma nova história para a sua vida, para a sua casa.

Belíssimo louvor, Fernandinho, todas as coisas, né? Olha a hora certa, são exatamente 11:16. Obrigado de coração por sua audiência, obrigado de coração pelo carinho. Então, lembrando que amanhã, na parte da manhã, a rádio não vai estar ao vivo aqui, devido ao compromisso que a gente tem, né? Amanhã e sexta não estamos ao vivo, voltando assim, se Deus permitir, na segunda-feira. Mas sábado de manhã a gente está aqui com os louvores lindos, à noite vamos estar lá com o pastor, se Deus assim permitir também. E domingo de manhã, tem aqueles louvores aí para animar teu domingo de manhã aí também, amém? Maria Luísa Boschetto pedindo louvor, Jesus a vida, os milionários de Cristo.

É um louvor mais lindo que o outro. Você está aqui junto comigo. Olha a hora certa, 11 horas 22 minutos. Os Levitas, Vida Vazia. Ihuuu!

Louvor lindo pra mim e pra você, né? Canção maravilhosa aqui, ó. Canarinhos de Cristo, Pantanal é o nome do louvor aqui pra você. Olha a hora certa, varão. Olha a hora certa, irmã. Irmão, exatamente 11 horas 38 minutos. Ótima manhã pra você. Segue os louvores lindos aí junto com a gente.

Família Doréia do Vale, quero aqui agradecer a todos que participaram dessa manhã, gratidão mesmo, ore pela gente aqui, né? A gente precisa ir lá buscar meu sogro na data de amanhã, e aí, se der tudo certo, a gente volta amanhã ainda, mas como é uma viagem muito longa, então a minha sobrinha vai estar aqui cuidando da casa aí também, e agradecer de coração, né? Ore pela gente, todos que sabem, ele passou por uma cirurgia de emergência, onde que furaram o abdômen dele para colocar essa sonda, esse catéter, né? E tem que trazer ele aqui para nossa cidade para ir encaminhar para uma segunda cirurgia para obstrução do canal, né? Mas eu acho que vai ser um pouco difícil, mas então uma viagem tem que vir com calma também por causa da idade dele, por causa do conforto dele de viagem. Então peço a oração de todos, todo o povo de Deus aí que pode estar orando pela viagem, orando para dar tudo certo com o carro e voltar, e também com a gente também e voltar, né, para a honra e glória de Deus. Amém? Ótima manhã para você, ótima tarde. A paz do Senhor Jesus. Muito obrigado a todos, tá? Muito obrigado. Muito obrigado por tudo. Só tenho a agradecer a todos vocês. Tchau, tchau. Paz do Senhor.

0: Meio-dia e 5 minutos.
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2: Alimentos integrais. Consuma alimentos integrais. Eles contêm vários nutrientes que estão na película do grão. São excelentes para manter os níveis de glicemia, açúcar no sangue. Tem fibras que servirão de alimento para as bactérias benéficas do intestino. Ajudam no controle do colesterol e na saciedade.
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3: Olá, tudo bem? Chegando para você o nosso Esporte Agora com a minha apresentação, locutora Patrícia. E em uma corrida marcada por mais uma vitória de Kimi Antonelli, líder do Mundial de Pilotos, o brasileiro Gabriel Bortoleto celebrou muito o 8º lugar, enquanto George Russell, da Mercedes, deixou a pista irritado após um acidente na primeira volta. Foi um final de semana inacreditável. Não tinha como querer mais que isso com o carro que a gente tem, contou Gabriel Bortoleto em entrevista ao Sport TV. Fórmula 1 volta no próximo domingo com o GP da Hungria. A corrida no circuito tem início às 10 horas, horário de Brasília.
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0: Meio-dia e 6 minutos.
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3: E eleito o melhor jogador da Copa do Mundo de 2026, o volante Rodri ergueu a bola de ouro do torneio respaldado pelo título da Espanha, mas com uma estatística curiosa. Ao longo das 8 partidas da sua equipe, o meio-campista foi escolhido o melhor em campo em apenas uma ocasião, na vitória sobre Portugal pelas quartas de final. A comparação com os concorrentes diretos é um argumento para aqueles que consideram injusto o prêmio para Rodri. Messi, que levou a bola de prata como segundo melhor do torneio, somou 8 gols. 4 assistências e 5 prêmios de melhor da partida pela Argentina. Kylian Mbappé, dono da bola de bronze e artilheiro isolado do torneio com 10 gols e 4 assistências, foi eleito destaque de 3 jogos da França. Rodri, por sua vez, encerrou a competição sem nenhum gol ou assistência.
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10: Graça e paz, chegamos na edição de quarta-feira para muito som e louvor no programa Adora Top com Jonatas Gonçalves durante uma hora na metade da semana, abrindo a edição de quarta-feira. Um excelente dia para você.
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2: É o Adora Top no seu rádio, fazendo parte do seu dia a dia. Obrigado pelo carinho, pela audiência que a gente sempre cativa e cultiva. O Adora Top já existe há muitos anos e eu fico muito contente pela tua amizade, pela tua audiência. Viu sempre aqui na rádio, neste mesmo horário, com músicas escolhidas a dedo do coração de Deus para a sua vida. É o Adora Top que fica por aqui nesse bloco, mas ó, não saia da sintonia, que depois do intervalo tem muito mais.
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3: Meio-dia e 24 minutos.
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3: Meio-dia e 25 minutos.
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8: Podemos acreditar que tudo que a vida nos oferecerá no futuro é repetir o que fizemos ontem e hoje. Mas se prestarmos atenção, vamos nos dar conta de que nenhum dia é igual ao outro. Cada manhã traz uma bênção escondida. Uma bênção que só serve para esse dia e que não se pode guardar nem desaproveitar. Se não usamos esse milagre hoje, ele vai se perder. Esse milagre está nos detalhes do cotidiano. É preciso viver cada minuto, porque ali encontramos a saída de nossas confusões, a alegria de nossos bons momentos, a pista correta para a decisão que tomaremos. Nunca podemos deixar que cada dia pareça igual ao anterior, porque todos os dias são diferentes, porque estamos em constante processo de mudança.
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2: Já voltamos com o melhor da música gospel do seu artista predileto aqui, com Jonatas Gonçalves no Adora Top.
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1: 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Você está na audiência do programa Dora Top com as mais lindas canções do seu artista predileto, da sua banda, do seu cantor, da sua cantora, da sua dupla. A gente toca um pouquinho de tudo que você gosta no Dora Top com Jonatas Gonçalves, que volta depois do intervalo com mais músicas.
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1: Meio-dia e 42 minutos.
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3: Ative a autenticação em 2 fatores. 2FA. No Google, vá até minha conta. Segurança. Verificação em 2 etapas e siga as instruções. Para redes sociais e bancos, ative a opção nas configurações de segurança.
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6: Oi, já estamos de volta no Adora Top com Jonatas Gonçalves. E o sucesso da música gospel não para. Tem mais um sucesso chegando.
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2: Com este lindo louvor na última do nosso programa de hoje, eu vou ficando por aqui. Tudo que é bom dura pouco, mas o que é pouco sempre é válido. E a gente está aqui disponível sempre neste mesmo horário, aqui nessa mesma rádio. Compartilhe para os seus amigos que tem mais Adora Top na próxima edição com músicas escolhidas a dedo do seu artista predileto, tá bom? Fiquem com Deus, Deus abençoe a sua vida e até a próxima edição do Adora Top.
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Olá, tudo bem? Já estamos juntos de novo. É a Estação Louvor, a estação do amor, da fé, da esperança, das melhores músicas. E você não faz ideia do quanto eu fico feliz por estar aqui com você. Mais uma vez, vamos juntinhos. É comigo, Ronan Oliveira, Estação

0: está na hora do intervalo, mas é super rápido. É, aqui a gente gosta de ouvir mais música. Então fique por aí porque eu já volto trazendo mais sucesso. Até já! 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
1: 13 horas e 15 minutos. 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
0: Legal, tivemos as mensagens dos nossos parceiros de programação e já estamos de volta com muito mais música.

0: Pessoal, vou dar uma paradinha na programação, vamos ouvir as mensagens dos nossos parceiros, mas é super rápido e eu já volto com muito mais música. Já já estamos de volta, não saia daí!
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0: Muito bem, já estamos de volta aqui na sua rádio com a melhor programação. Foi um intervalo super rápido e já trazemos mais sucessos para

0: Quando começa é uma delícia, né? Aquela sensação de que vamos passar muitas horas juntos, ouvindo as melhores músicas, mas chega no final, dá uma peninha, não dá? Mas fique tranquilo, a gente vai se encontrar de novo aqui, nessa estação, nesse canal, com as melhores músicas. Vai demorar não. Valeu, fui! 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
1: 13 horas e 49 minutos.
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que a paz do Senhor esteja com você nesta quarta-feira de adoração. Prepare-se então para se deixar envolver pela presença divina. Tá começando mais um É Para Adorar.

0: Esse foi um momento de reflexão e devoção musical. Já já a gente volta, hein?
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0: Estamos de volta aqui para mais momento de adoração e comunhão através da música. Inspirador, revigorante, cheio de significado. Assim é cada momento aqui no nosso É Para Adorar.

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0: É hora de concluir mais uma sessão do nosso Adoração e Louvor aqui no É Para Adorar. Que a mensagem, as músicas que a gente tocou aqui hoje permaneça com você, inspirando aí, fortalecendo você ao longo da semana. Até a nossa próxima edição do É Para Adorar.
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0: Olá, ouvinte. Lembre-se sempre: impossível é uma das palavras preferidas de Deus. Está escrito em Hebreus 11:6: Deus se torna galardoador dos que o buscam. Um de meus sobrinhos trouxe um livro de imagens da série Olho Mágico a uma reunião familiar, diz o autor Jaum. As imagens do livro parecem ter formas bidimensionais comuns, mas ao olharmos de certa maneira, a superfície plana aparenta ser tridimensional. Todos se revezaram tentando treinar os olhos para tornar visível a imagem tridimensional. Um dos familiares teve dificuldades para detectar a terceira dimensão. Muitas vezes percebi que ele estava com o livro aberto, olhando-o de diferentes distâncias e direções. Mas apesar de não poder enxergar a imagem escondida, acreditava que estava ali porque outros a tinham visto. Sua persistência me fez pensar sobre a importância de termos a mesma tenacidade em questões de fé. O perigo para aqueles que duvidam é deixarem de procurar por Deus por acreditarem que Ele não pode ser encontrado. Moisés alertou os israelitas que as gerações futuras se afastariam de Deus. Prometeu, no entanto, que aqueles que buscam a Deus de todo o coração e de toda a alma o encontrarão. Isto está escrito ali em Deuteronômio 4:29. O livro de Hebreus confirma que Deus recompensa aqueles que o buscam diligentemente, como diz em 11:6. Se você luta para crer, lembre-se: só porque você não vê a Deus, não significa que Ele não existe. Ele promete ser encontrado por aqueles que o buscam. Porque Deus é magnífico, Ele será procurado. Porque Deus é bom, Ele será encontrado.
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0: Paizinho amado, nosso Criador, eterno Criador do Universo, de toda a criação e da dimensão celestial, nós oramos a Ti, Pai, pedindo auxílio para que nossa fé não se enfraqueça na busca, na caminhada, mas que possamos constantemente ter nossa fé renovada pelo fôlego do Espírito Santo. Para que nós oramos a Ti, Pai, pedindo auxílio para que nossa fé não se enfraqueça na busca, na caminhada, mas que possamos constantemente ter nossa

nome no livro da vida. Louve a Deus por isso e declare agora Cristo como seu Senhor e Salvador, buscando a partir daqui o perdão e uma vida correta. Deus alegra-se por todo aquele que assim desejar de todo o coração.

0: 14 horas e 38 minutos.
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5: Ah, graça e a paz, povo do avivamento! Chegamos por aqui para mais uma edição da programação Topzera do seu rádio. É a programação Diante do Altar, mais uma edição para você nessa quarta-feira. E uma quarta-feira especial para abençoar a sua vida. Chego por aqui com muita alegria, felicidade, como sempre. Sou seu irmão em Cristo, pastor Gilvani Nunes, trazendo a programação para você Diante do Altar. Essa hora abençoada, onde vamos passar junto esses momentos especiais de alegria, felicidade, palavra e louvor. Tudo aqui para você na programação mais topzera do seu rádio. Então vambora, sem muita delonga, só declaro que através dos louvores da palavra que você vai ouvir na programação de hoje, Deus vai bradar na terra, Deus vai te abençoar. Eu declaro que você vai viver momentos especiais na programação de hoje. Vambora começar, sem delonga, quarta feirosa de alegria na bênção, é aqui com a gente, sobe o som e vem com a gente na melhor.
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1: Que é isso, minha gente? Programação topzera rolando pra você. Esse é o Diante do Altar, trazendo alegria em forma de louvor, em forma de canção pro seu coração. Que sequência maravilhosa que a produção preparou pra você, hein? Ó, tem mais ainda por vir, então fica por aí, que eu já volto já já, trazendo mais alegria, trazendo mais palavras de Deus, coisa boa pro seu coração na programação. Então, ó, sai daí não. Fica por aí, que eu volto já já pra fazer a programação ficar mais animada junto com a sua presença, com a sua audiência. Você tá ouvindo Diante do Altar, na melhor. Volto já já, fica por aí.
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1: Voltamos do intervalo com esse programa que hoje tá top. É um prazer saber que você tá junto com a gente na programação alegre, feliz e abençoada do seu rádio. Programação pra cima. Programação que traz a bênção de Deus em forma de louvor e palavras. Muito obrigado a você que dá carona pra gente aí no seu rádio, você que tá acompanhando a nossa programação Diante do Altar. Muito obrigado pelo carinho. Então, ó, dedicado a você, vem essa super sequência de canção bonita, aumenta o volume aí porque vem louvor abençoado pro seu coração, tá bom? Então aumenta o volume, porque o melhor de Deus está por vir. Está por vir. Bora com a gente!
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0: Obrigado, amiga.
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2: Bem pra vocês então, foi essa canção maravilhosa pra fechar esse bloco. E é claro, vamos dar uma rápida pausa, molhar a garganta e voltamos já já pra trazer mais de Deus pra sua vida, mais música bonita. O melhor está rolando aqui pra você na sua programação, você sabe, né? Diante do altar, do seu irmão em Cristo, pastor Gilvani Nunes. Volto já já pra abençoar você, pra trazer mais coisa boa, pra fazer a bênção do Pai cair sobre sua casa. É 2 minutinhos, sai daí não que eu volto já já para abençoar sua vida.
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2: Voltamos! Muito bem, depois desse rápido break, voltamos para trazer alegria para você. Voltamos para tocar canção bonita pro seu coração. Voltamos para alegrar a sua vida. Trazer para você essa programação que eu gosto de dizer que é a sua dose diária de alegria. E é um prazer estar junto com você na melhor do rádio, trazendo muito som de Deus para sua vida. Essa programação que é do céu na sua vida. Sou seu irmão em Cristo, pastor Gilvani Nunes. Esse é o nosso programa Diante do Altar, que rola todos os dias de segunda a sexta-feira aqui na programação da melhor para você, tá bom? Ó, vamos de mais música. Chega de blá blá blá. Vamos de mais música. Você tá aí para ouvir música, eu tô aqui para te abençoar com essas. Vem aí então, aumenta o volume, porque vem o melhor aqui para você.
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0: No Evangelho segundo escreveu Lucas, no capítulo 24, versículo 49, a palavra de Deus vai dizer assim: eis que sobre vós envio a promessa de meu Pai. Ficai, porém, na cidade de Jerusalém, até que do alto sejais revestido de poder. Muito bem, meus queridos e meus amados, estamos chegando com essa palavra de Deus para as nossas vidas, para o nosso coração, essa palavra maravilhosa do Eterno para nos abençoar, onde Deus, o nosso Deus em forma de filho, nos faz uma promessa. A promessa do nosso Senhor é a seguinte: fica em Jerusalém, porque eu vou mandar para você o Consolador, vou mandar para você a presença do meu Espírito Santo, vou revestir vocês de uma unção. O que eu quero dizer para você hoje é o seguinte: você conhece essa passagem, é a promessa de Jesus sobre quase 500 pessoas acerca da descida do Espírito Santo. Mas o que me chama a atenção é o problema de muita gente que não recebe o que quer, o que Deus quer para dar, é porque não sabe esperar aonde Deus mandou esperar. Nessa palavra há uma promessa, mas há também algo a se cumprir, um princípio, que é ficar no local aonde estou designando. Ficai em Jerusalém. E todos aqueles que ficarem em Jerusalém, lembre-se que eram 500 quando Jesus fez a promessa, mas quando a promessa se cumpre, eram só 120. Cerca de 380 não aguentaram ficar esperando a promessa, coisa de 10 dias, e foram embora. Tem muita gente que não está recebendo, que não está pegando, que não conquista, porque sai do lugar da promessa, sai do lugar onde Deus colocou. E o lugar da promessa não é qualquer lugar. O lugar da promessa você vai ter que pagar o preço. O lugar da promessa você vai ter que saber esperar, você saber adorar, saber glorificar, reunido com pessoas às vezes que você vai ter problema, mas lá é o lugar da sua promessa. Pastor, não estou entendendo o que o senhor está querendo dizer. Eu quero dizer para você o seguinte: tem gente que fala assim: ah, meu tempo acabou, ah, eu tenho que sair, ah, eu tenho que aquilo, porque eu estou passando prova, estou passando luta. E quem não te disse, quem te disse que passar luta, prova e luta é para você sair? A prova e a luta é simplesmente um teste para ver se você está pronto ou apto para receber aquilo que Deus tem para você. Então, no nome de Jesus, se você está sendo provado em um lugar sem causa, o próprio Jesus também foi provado. Então espera que a promessa vai cumprir. Deus fez uma promessa na sua vida, não saia do lugar da promessa. O problema é que tem gente que sai desesperado, vai embora, não espera. Mas depois fala: por que eu não consegui? Por que eu não sou feliz? Porque onde o Senhor marcou de te encontrar para te abençoar, você não estava na hora que a bênção chegou. Então, no nome de Jesus, eu quero dizer para você uma coisa: o lugar da sua conquista é o lugar da sua conversão. O lugar da sua conquista é o lugar onde Deus te encontrou pela primeira vez. Fica lá, que Deus vai cumprir a promessa na sua vida. Há uma promessa para se cumprir. E claro, o inimigo, ele é tão astuto, tão ligeiro, que ele sabe que Deus tem uma promessa para cumprir na sua vida, que ele vai fazer de tudo para você sair do lugar da honra, para você sair da presença de Deus, para você parar de buscar, para você parar de acreditar, para você parar, porque ele sabe que Deus vai te entregar. Então ele vai mandar lutas, vai mandar tempestade, o diabo vai mandar tantas coisas, porque se você ficar no lugar da promessa, primeiro você vai receber, e segundo, o que você vai receber vai colocar o inimigo por debaixo dos teus pés. Há um preço para ser honrado, há um preço para ser exaltado. Então pague o preço sem murmurar, pague o preço e veja Deus fazer na sua vida a promessa, Deus trazer na sua vida o propósito dele. Pague o preço e você verá a grandeza do Deus que você serve te honrando em todo o tempo. Receba essa palavra. Esse é o Gotas da Palavra de Deus. Eu sou o pastor Divani Nunes. Até a próxima. Graça e paz. Shalom.
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3: Horas e 36 minutos.
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2: Olá, povo abençoado de Deus, começando mais um dia de muita adoração aqui na sua rádio favorita com Adoração Máxima. E eu, Diego Almeida, te fazendo companhia. Quarta-feira, dia esse que vamos entregar o nosso louvor ao nosso Senhor, amém? A nossa sequência de hoje, ela tá uma bênção, tá uma maravilha. Quero te convidar você a conferir junto comigo as maravilhas que tem por aí. Bora começar com o nosso programa, tá muito bom!
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4: Não, e senhora Leoa, na arca de Deus tem lugar pra...

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1: Ah, se nós compreendêssemos o amor de Deus, nós deixaríamos de buscar o mundo, nós deixaríamos de buscar o pecado, nós com toda a pressa abandonaríamos tudo aquilo que nos separa deste amor que é infinito.

O Senhor te busca, o Senhor espera por você ansiosamente. Ele não te condena, Ele quer que você volte, Ele quer você perto. Ele te ama infinitamente.

0: Você não é obra do acaso. Você é sonho de Deus. Ele te ama.
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2: Voltando com mais um bloco do Adoração Máxima, levando para você muito louvor e muita adoração para sua vida, para o seu coração.
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2: Se prepare que a nossa próxima sequência já está pronta.
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3: Você está sintonizado aqui no Adoração Máxima. Não sai daí que vamos para um breve intervalo, mas já já estaremos de volta.
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4: 17 horas e 6 minutos.
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6: E fez Deus separação entre a luz e as trevas. Gênesis 1:4. Um crente tem duas leis que trabalham dentro dele. Em seu estado natural, ele estava sujeito a uma única lei, que era a lei das trevas. Mas agora que entrou a luz, duas leis discordam entre si. Veja as palavras do apóstolo Paulo no 7º capítulo da carta de Romanos. Acho então esta lei em mim, que quando quero fazer o bem, o mal está comigo. Porque segundo o homem interior, tenho prazer na lei de Deus. Mas vejo nos meus membros outra lei, que batalha contra a lei do meu entendimento e me prende debaixo da lei do pecado que está nos meus membros. Romanos 7, 21-23. Como isso aconteceu? Fez Deus separação entre a luz e as trevas. A escuridão por si só é calma e imperturbável, mas quando o Senhor envia a luz, acontece um conflito, pois uma está em oposição à outra. Um conflito que nunca irá cessar até que o crente seja completamente luz no Senhor, como está em Efésios 5:8. Se há uma divisão dentro de cada cristão, é certo também que há uma divisão fora. Logo que o Senhor dá luz ao homem, ele começa a se separar da escuridão ao seu redor. Ele se separa de uma simples religião mundana com cerimoniais exteriores, pois agora nada menos que o Evangelho de Cristo irá satisfazê-lo. Por isso, retira-se da sociedade mundana e dos frívolos divertimentos, buscando a companhia dos santos. Pois nós sabemos que passamos da morte para a vida, porque amamos os irmãos. 1 João 3:14. A luz se atrai para si mesma, e as trevas se atraem para si mesma. O que Deus dividiu, não tentemos unir. Tal como Cristo foi para fora do arraial, levando-se ao opróbrio, como está em Hebreus 13:12, vamos também sair do impuro e ser um povo particular. Ele foi santo, inocente, imaculado, separado dos pecadores. Tal como ele foi, nós também devemos ser, não conformados com este mundo, como está em Romanos 12:2. Dissidentes de todo pecado e distintos do resto da humanidade pela nossa semelhança com o nosso Mestre.
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7: E disse Jesus: ide por todo o mundo e pregai o Evangelho a toda criatura.
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3: Estamos de volta com mais um bloco do nosso programa de adoração ao nosso Deus. E nesse momento eu quero te convidar a nós continuarmos com a nossa adoração, pois o louvor tem o poder de quebrar cadeias e correntes. Então vamos unir a nossa fé nesse momento e vamos continuar com nossa adoração. Aqui vai a nossa próxima sequência de louvores.
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1: E o programa dessa quarta-feira, ele já vai chegando ao final, vai se encerrando, mas o programa da Adoração Máxima, e eu agradeço pela sua companhia, pela sua participação em mais um dia do nosso programa, de muito louvor, de muita adoração aqui pela sua rádio favorita sempre. Amanhã, quinta-feira, estaremos de volta trazendo muito mais adoração pra você. Obrigado por tudo, fiquem todos na paz e na presença de Deus, e até amanhã, pessoal. Tchau, tchau.
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3: 17:28.
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7: É hora de unir. É hora de entrar em conexão com Deus. Forte abraço pra você, amigo. Pra você, minha amiga. Tudo bem? Tudo certo? Estamos começando a edição de quarta-feira, hoje 22 de julho de 2026. Um abraço para você que está na nossa sintonia, para você que está aí sempre com a gente, ligado na nossa rádio. Eu me chamo Marcos Santos. E você, quem é? E a partir de agora a gente vai adorar o nome do Senhor Jesus. Você pode participar, pode interagir, pode pedir música. É você sempre no comando, tá certo? Redes sociais liberada. A partir de agora já segue aí a nossa rádio lá no Instagram, hein? Tô te esperando. Para começar, chegando a primeira sequência pra você. Aumente o volume.

Essa é a rádio. Esse é o programa Conectados com Deus. Estamos só começando aqui a nossa programação. Você pode falar com a gente através das nossas ferramentas de comunicação, das nossas redes sociais. Você que nos acompanha na Alexa, que maravilha! Você que tá aí, ó, no aplicativo também da nossa rádio. Que bacana, hein? Que bacana ter as redes sociais, né? As ferramentas para você ouvir a gente da onde você estiver conectado aqui com a gente. É isso? Tem o quê? Tem um aplicativo, já falei. Tem no dial também da frequência da rádio aí, da nossa rádio, tá bom? E também no site. Então, que bacana! Várias ferramentas para você estar sempre com a gente aqui em conexão com Deus. Tá certo? E a música não pode parar. Chegando mais uma sequência. Aumente o volume, bora!

0: conectados com Deus. Muito bem, fechando aí a nossa sequência musical. E aí, tá tudo bem? Tudo certinho? Gente, vamos intervalo, vou pro intervalo rapidinho, daqui a pouquinho tem muito mais, tem o seu alô, tudo de bom, eu volto já já.
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3: 17:55.
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5: Alimentos integrais. Consuma alimentos integrais. Eles contêm vários nutrientes que estão na película do grão. São excelentes para manter os níveis de glicemia, açúcar no sangue. Tem fibras que servirão de alimento para as bactérias benéficas do intestino. Ajudam no controle do colesterol e na saciedade.
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0: Opa, tô de volta, hein?
7: Comunicando.
0: Ei,
7: Marcos.
0: Ah, tô com você, ótima quarta pra gente. Tô de volta por aqui. Salve, salve, juventude. Salve, salve, povo de Deus. Vamos aqui, ó, pra mais um bloco do nosso programa Conectados com Deus. Você já viu sua mensagem aqui pra mim? Ainda não? Vai lá agora no nosso WhatsApp, no nosso Instagram, valendo a sua interação comigo aqui, tá? Fique à vontade aí, tá? Você chega pra cá, tá? Chega pra cá. Você que tá aí, ó. Ah, você mesmo, você que tá aí ouvindo a nossa rádio, vem participar do nosso programa, tá bom? Fique à vontade aí, ó. Todo mundo em conexão com Deus, conectados com a palavra, em conectados com Jesus, com o Senhor Jesus e muito mais chegando essa pra você que abriu nosso bloco, hein?

é a sua música, é a sua fé, aqui com a gente, na programação da nossa rádio, nosso Conectados com Deus. Seja bem-vindo, seja bem-vinda a você que tá sempre com a gente aqui, tá? Deixa eu mandar beijos e abraços. Aqui, ó, deixa eu mandar um abraço pra Alessandra, tá em São Paulo, tá ligada com a gente, Alessandra, beijos pra você, tá sempre ligada aqui na nossa programação. A nossa amiga Jaqueline, Jaqueline, beijos pra você, obrigado, a paz do Senhor Jesus. Quem tá mais por aqui? Vamos dar uma olhadinha por aqui na programação da nossa rádio maravilhosa. Cadê aqui, ó? Cadê? Tem mais ouvinte, Gladson, Gladson. Tá por aqui também, ligado com a gente, Gladson. Obrigado pelo carinho, obrigado aí pela sua audiência, meu querido Jean. Também tá por aqui ouvindo a gente, Jean. Forte abraço pra você, a nossa amiga Ana Rosa. Ana Rosa, obrigado, seja bem-vinda à nossa programação. A nossa rádio maravilhosa, é o nosso Conectados com Deus, um programa diferencial, hein? Programa de qualidade, bora, aumente o volume.

0: Opa, gente amiga, finalizando muito bem aqui, ó, o nosso Conectados com Deus desta quarta, hein?
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0: Muito obrigado pelo seu carinho, obrigado pela sua audiência, tá bom? Vou ficando por aqui. Amanhã eu volto pra fazer companhia pra você aqui, tá? Grande abraço no coração de vocês. Continue participando, interagindo. Pede a sua música, deixe o seu pedido musical aí pra gente tocar pra você a sua música. Ó, tá chegando outra programação na sequência, tá? Tá chegando um grande amigo aí pra fazer companhia pra você. Amanhã tem mais. Tchau, pessoal. Fui!
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0: Oba! Tá no ar, o nosso Gospel Show. Hoje é quarta-feira, dia de Gospel Show. E a gente já tá assim nesse clima gostoso, porque é claro, né? É meiuca de semana, meu. Meio de semana. Tá começando mais uma edição do nosso Gospel Show pra você com o melhor da música gospel. Então aumenta o volume no máximo pra vizinhança inteira curtir. E o seu amigo Alex Gouveia já tá no ar com o Gospel Show. É o melhor da música gospel. Você curtindo a partir de agora aqui na nossa programação, tá bom? Então, compartilha nas redes sociais, chama todo mundo pra curtir, porque a nossa primeira sequência tá demais. Abrindo pra você a nossa primeira sequência.
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0: Opa, se liga aí que já já tem muito mais Gospel Show pra você. Eu volto já.
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4: Pratique atividades físicas regulares. É comprovado que atividades físicas melhoram a autoestima, sensação de bem-estar e a imunidade, sem mencionar o ganho de condicionamento físico. Mesmo que uma simples caminhada, yoga ou treinos funcionais em casa, fuja do sedentarismo para melhorar sua qualidade de vida.
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6: 18:37.
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0: É o Gospel Show de volta na sua rádio. Aumenta o volume. Tá chegando música

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4: Aumenta o volume, Gospel Show tá de volta. As melhores músicas gospel passando por aqui no nosso Gospel Show.

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1: É, o nosso Gospel Show acabou. Fazer o quê, né? Mas não fica triste não, que amanhã tem mais. Amanhã eu te prometo, tá? Tô de volta em mais uma edição do nosso Gospel Show pra você aqui na sua rádio. Então, beijão no fundo do coração. Fiquem todos com Deus e até lá. Tchau, tchau.
2: 19 horas e 13 minutos.
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1: É o programa Review Gospel começando, turma! Mais uma edição do programa Review Gospel e nesse meio de semana, quarta-feira, bora curtir juntos? Vem mais pertinho aqui da sua rádio, aumenta o volume que o Review Gospel está no ar!
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1: 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Esse é o programa Review Gospel, tocando as melhores pra você. Daqui a pouquinho a gente volta, tem mais.
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2: Programa Review Gospel, tocando suas melhores do mundo gospel pra você aqui na sua rádio, tá bom? Tem mais sucesso!
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1: Programa Review Gospel no ar, é uma música mais bonita que a outra, que a gente sempre fica mais pertinho de Deus com o Review Gospel, né? Então, vem pra cá também, viu gente? Bora curtir, tá? Daqui a pouquinho eu volto trazendo mais.
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3: 19:43.
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1: As melhores músicas gospels você vai curtindo aqui no programa Review Gospel. E claro, bora curtir mais uma?
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1: Só as melhores pra você aqui no Review Gospel. Não saia daí que já tem muito mais pra você.
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1: Já voltando por aqui no Review Gospel, a gente segue com muito mais pra você.
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1: Terminando por aqui mais um programa Revio Gospel. Gostou, gente? Hoje estava sensacional o programa Revio Gospel, né? Mas claro, amanhã continua. Já vai dando saudade quando a gente fala de ir embora. Mas amanhã tem mais, hein? Espero, viu? Beijo e até amanhã. Tchau, turma!
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4: Podemos acreditar que tudo que a vida nos oferecerá no futuro é repetir o que fizemos ontem e hoje. Mas se prestarmos atenção, vamos nos dar conta de que nenhum dia é igual ao outro. Cada manhã traz uma bênção escondida. Uma bênção que só serve para esse dia e que não se pode guardar nem desaproveitar. Se não usamos esse milagre hoje, ele vai se perder. Esse milagre está nos detalhes do cotidiano. É preciso viver cada minuto, porque ali encontramos a saída de nossas confusões, a alegria de nossos bons momentos, a pista correta para a decisão que tomaremos. Nunca podemos deixar que cada dia pareça igual ao anterior, porque todos os dias são diferentes, porque estamos em constante processo de mudança.
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5: 20 horas e 18 minutos.
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7: Vinte horas e 19 minutos.
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9: Alimentos integrais. Consuma alimentos integrais. Eles contêm vários nutrientes que estão na película do grão. São excelentes para manter os níveis de glicemia, açúcar no sangue. Tem fibras que servirão de alimento para as bactérias benéficas do intestino. Ajudam no controle do colesterol e na saciedade.
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11: Olá, tudo bem? Chegando para você o nosso Esporte Agora com a minha apresentação, locutora Patrícia. E em uma corrida marcada por mais uma vitória de Kimi Antonelli, líder do Mundial de Pilotos, o brasileiro Gabriel Bortoleto celebrou muito o oitavo lugar, enquanto George Russell, da Mercedes, deixou a pista irritado após um acidente na primeira volta. Foi um final de semana inacreditável. Não tinha como querer mais que isso com o carro que a gente tem, contou Gabriel Bortoleto em entrevista ao Sport TV. A Fórmula 1 volta no próximo domingo com o GP da Hungria. A corrida no circuito tem início às 10 horas, horário de Brasília.
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7: 20 horas e 21 minutos.
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11: E eleito o melhor jogador da Copa do Mundo de 2026, o volante Rodri ergueu a bola de ouro do torneio respaldado pelo título da Espanha, mas com uma estatística curiosa. Ao longo das 8 partidas da sua equipe, o meio-campista foi escolhido o melhor em campo em apenas uma ocasião, na vitória sobre Portugal pelas quartas de final. A comparação com os concorrentes diretos é um argumento para aqueles que consideram injusto o prêmio para Rodri. Messi, que levou a bola de prata como segundo melhor do torneio, somou 8 gols gols, 4 assistências e 5 prêmios de melhor da partida pela Argentina. Kylian Mbappé, dono da bola de bronze e artilheiro isolado do torneio com 10 gols e 4 assistências, foi eleito destaque de 3 jogos da França. Rodri, por sua vez, encerrou a competição sem nenhum gol ou assistência.
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17: 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Graça e paz, chegamos na edição de quarta-feira para muito som e louvor no programa Adora Top com Jonatas Gonçalves durante uma hora na metade da semana, abrindo a edição de quarta-feira. Um excelente dia para você.
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Ele como uma criança. Nós estamos aqui no seu colo, Pai. 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Confiamos em Ti.

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2: É o Adora Top no seu rádio, fazendo parte do seu dia a dia. Obrigado pelo carinho, pela audiência que a gente sempre cativa e cultiva. O Adora Top já existe há muitos anos e eu fico muito contente pela tua amizade, pela tua audiência. Viu? Sempre aqui na rádio, neste mesmo horário, com músicas escolhidas a dedo do coração de Deus para a sua vida. É o Adora Top que fica por aqui nesse bloco, mas ó, não saia da sintonia, que depois do intervalo tem muito mais.
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3: 20:39.
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3: 20:39.
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8: Podemos acreditar que tudo que a vida nos oferecerá no futuro é repetir o que fizemos ontem e hoje. Mas se prestarmos atenção, vamos nos dar conta de que nenhum dia é igual ao outro. Cada manhã traz uma bênção escondida. Uma bênção que só serve para esse dia e que não se pode guardar nem desaproveitar. Se não usamos esse milagre hoje, ele vai se perder. Esse milagre está nos detalhes do cotidiano. É preciso viver cada minuto, porque ali encontramos a saída de nossas confusões, a alegria de nossos bons momentos, a pista correta para a decisão que tomaremos. Nunca podemos deixar que cada dia pareça igual ao anterior, porque todos os dias são diferentes, porque estamos em constante processo de mudança.
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2: Já voltamos com o

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1: 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A gente toca um pouquinho de tudo que você gosta no Dora Top com Jonatas Gonçalves, que volta depois do intervalo com mais músicas.
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1: 20:56.
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3: Ative a autenticação em 2 fatores. 2FA. 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
6: Oi, já estamos de volta no Adora Top com Jonatas Gonçalves e o sucesso da música gospel não para. Tem mais um sucesso chegando.
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